0: O controle devasta desde sexta-feira o sul da província da Colúmbia Britânica. Mais de 20 mil pessoas tiveram de abandonar suas casas e cerca de 50 moradores isolados pelo fogo precisaram ser retirados por via aérea. Na China, o tufão Dolphin provoca fortes chuvas no leste do país nesta segunda-feira. Centenas de voos foram cancelados. As autoridades chinesas informam, no entanto, que a intensidade do tufão está diminuindo gradualmente. No fim de semana, mais de 1 milhão de pessoas foram deslocadas pela passagem de Dolphin pelo país. Ataques mútuos entre Rússia e Ucrânia deixam vários mortos nesta segunda-feira. Drones ucranianos mataram ao menos 13 pessoas e deixaram 39 feridos no oeste da Rússia, e um ataque russo deixou 5 mortos no nordeste ucraniano. Os detalhes com Vitória Barreto.
1: O Ministério da Defesa russo disse que o país abateu 456 drones ucranianos lançados durante a última madrugada. Esse foi um dos ataques mais letais de Kiev na guerra que já dura mais de 4 anos. A Força Aérea Ucraniana afirma que a Rússia disparou 126 drones em seu ataque noturno. Tartaristão, a região alvo da Ucrânia, a 800 quilômetros a leste de Moscou, é conhecida por abrigar muitas refinarias de petróleo e uma grande indústria petroquímica que Kiev tem atacado em represália. Um dia de luto foi declarado no Tartaristão. Vídeos ainda não verificados publicados nas redes sociais mostram uma grande nuvem de fumaça preta que se espalha na região. Moscou também efetuou um disparo massivo de artilharia na última madrugada contra uma zona residencial na região de Kharkiv, no nordeste da Ucrânia, deixando vítimas. Em Kherson, no sul da Ucrânia, um drone russo atingiu um táxi, segundo o governador regional. De acordo com a ONU, os dois lados intensificaram significativamente seus ataques de longo alcance neste ano e houve um aumento nas mortes de civis.
0: Israel rejeitou a etapa final do plano de paz americano para Gaza, que foi aceito pelo Hamas. O primeiro-ministro Benjamin Netanyahu anunciou no domingo que as tropas israelenses não deixarão o território palestino enquanto o desarmamento do Hamas não for efetivo. O acordo de defesa entre a Arábia Saudita, Paquistão e Turquia mostra uma mudança de percepção da região em relação aos Estados Unidos, avalia a diplomacia iraniana. O tratado, firmado na semana passada, estabelece uma cláusula de defesa mútua semelhante à da OTAN. O porta-voz do Ministério das Relações Exteriores do Irã acrescentou que Teherã não se sente ameaçada por esse pacto. As primeiras ações lançadas pelo novo presidente Abelardo de la Espriella matam 6 integrantes de grupos armados na Colômbia. As operações militares ocorreram nesse domingo após a posse de la Espriella, de extrema-direita. Ele prometeu adotar uma política de firmeza contra as guerrilhas e o narcotráfico. O primeiro dia do mandato do novo presidente colombiano, no sábado, foi marcado por diversos ataques contra o governo. Drones carregados de explosivos atingiram uma delegacia no norte do país, matando um policial. No segundo ataque, dissidentes da guerrilha das FARC destruíram com explosivos um pedágio em construção em uma estrada próxima de Cali, deixando 2 guardas feridos. Entre as primeiras medidas tomadas por de la Espriella está a transferência de 117 presos que participaram dos diálogos de paz com o ex-presidente de esquerda, Gustavo Petro, para prisões de segurança máxima. E no Equador, 8 corpos esquartejados foram encontrados no domingo em uma mina ilegal na localidade de Pucará, no sul do país.
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0: São 11 horas e 38 minutos em Paris, 6 horas e 38 minutos em Brasília. A seguir no nosso programa, na resenha da imprensa francesa desta segunda-feira, a repressão contra a população que se intensifica no Irã desde o início do conflito com os Estados Unidos e Israel. O RFI convida o clarinetista brasileiro Alisson Pereira, que participou no último fim de semana do Festival de Violoncelo de Briançon e fala sobre sua carreira de músico na França. Hoje tem uma crônica de política internacional com o nosso colunista Tiago de Aragão, mas antes vamos no Linha Direta.

0: Brasília, na primeira de duas semanas de esforço concentrado do Legislativo antes das eleições, o Executivo tenta destravar pautas consideradas estratégicas.
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2: Patrícia Moribe.
3: Há 2 meses das eleições no Brasil, o presidente Lula tenta acelerar no Congresso a votação de projetos considerados estratégicos para o mandato e também para a campanha à reeleição. Entre as prioridades está a proposta de emenda à Constituição que prevê o fim da escala de trabalho 6x1. Depois de retomar o diálogo com o presidente do Senado, Davi Alcolumbre, Lula espera destravar a pauta durante as 2 semanas de esforço concentrado do Legislativo antes do pleito. É sobre esse tema que vamos conversar agora com a correspondente da RFI em Brasília, Vivian Oswald. Bom dia, Vivian. A previsão é de semana movimentada no Congresso. O que esperar de avanços da pauta econômica?
4: Bom dia, pois é. Em função das eleições, o Congresso resolveu manter essas 2 semanas de esforço concentrado. Assim estão sendo chamadas as 2 janelas de votação, já que em período de campanha eleitoral, Câmara e Senado não costumam ter muito quórum, porque os parlamentares voltam em suas bases. A expectativa do governo é que a PEC da escala 6x1 entre finalmente na pauta. Neste domingo, de Dia dos Pais, Lula postou em sua conta no X que o maior presente que eles podem receber é ter mais tempo para usar com os filhos. Essa é uma das principais vitrines da campanha para a reeleição de Lula.
3: Além da 6x1, quais são os outros temas de repercussão econômica, Vivian?
4: O PL 2780 de 2024, que cria uma política nacional para minerais críticos e estratégicos, além de um conselho voltado à industrialização desses recursos, é um deles. O projeto é considerado fundamental porque tem por objetivo principal incentivar a pesquisa, atrair investimentos e garantir que o país não seja apenas um exportador de matéria-prima, promovendo o beneficiamento interno de insumos como lítio, níquel, nióbio e terras raras. Esse tema em especial tem forte componente geopolítico em um momento em que virou motivo de disputa internacional. Os Estados Unidos tentaram, nas negociações bilaterais com o Brasil, paralisadas desde o mais recente tarifaço, garantir exclusividade de fornecimento, assim como tem tentado com outros países. A PEC da segurança pública também tem relevância, já que trata de assunto que deverá ocupar espaço importante na campanha e que preocupa o eleitorado. Mas há ainda a autonomia financeira do Banco Central, o marco legal da inteligência artificial e o novo teto do faturamento do microempreendedor individual, o MEI, que hoje é de R$ 81 mil por ano, e a proposta do governo é passá-lo para R$ 110 mil por ano a partir de 2027 e R$ 140 mil por ano a partir de 2028.
3: Vivian, existem chances de que essas pautas avancem neste curto período de tempo?
4: Se você me perguntasse isso há algumas semanas, eu diria que era difícil. Não quer dizer que ficou fácil. Serão 2 janelas curtas para a votação e uma agenda extensa. O encontro entre Lula e Alcolumbre quebra o gelo e abre caminho para avanços no Senado, onde está boa parte das pautas mais polêmicas. A relação entre os dois foi rompida após a rejeição pelo Senado da indicação do advogado-geral da União, Jorge Messias, a uma cadeira do STF. Agora, o governo recebeu sinais de que essas pautas podem avançar. Lula espera que o gesto feito ao Alcolumbre ajude. Há ainda a PEC, que substitui a contribuição da Previdência Patronal de 20% sobre a folha por uma alíquota de até 1,4% sobre a receita bruta, com o objetivo de reduzir os custos de contratação formal, combater a informalidade e estruturar uma desoneração ampla. Vale lembrar que, além das propostas mais polêmicas, o Congresso terá de votar a Lei de Diretrizes Orçamentárias, a LDO, de 2027, além de administrar 32 medidas provisórias em tramitação e negociar dezenas de vetos presidenciais que paralisam a pauta das sessões conjuntas. A boa notícia é que parte da agenda do plenário do Senado para terça e quarta-feira segue em aberto, ou seja, o espaço existe. De Brasília, Vivian Oswald para a Rádio França Internacional.
3: Obrigada, Vivian Oswald, correspondente da RFI em Brasília.
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2: Adriana Brandão.
0: A repressão se intensifica no Irã desde o início do conflito com os Estados Unidos e Israel, destaca a imprensa francesa desta segunda-feira. O regime de Teherã, fortalecido por sua resistência militar e cada vez mais inflexível, amplia o controle sobre a sociedade civil por meio de prisões, execuções e restrições às liberdades individuais. Ao mesmo tempo, o governo iraniano impõe condições para a reabertura do Estreito de Hormuz, um dos requisitos impostos pelos Estados Unidos para o fim do conflito. A população iraniana é a principal vítima dessa crise que parece longe de uma solução. O número de enforcamentos de opositores, manifestantes e presos políticos se multiplica. A ONU denuncia 56 execuções desde o início do ano. Já a ONG Irã Human Rights, sediada na Noruega, informa que o Irã executou pelo menos 444 prisioneiros entre janeiro e o final de julho. A principal manchete do Le Figaro retrata o drama vivido pelos iranianos encurralados entre a pressão militar dos Estados Unidos e a repressão cada vez mais dura. Na reportagem, o jornal reúne depoimentos de pessoas que descrevem um cotidiano marcado pelo medo dos bombardeios, pela inflação descontrolada, pelo desemprego e pela sensação de viver em uma guerra sem fim. Em seu editorial, o jornal lamenta que os dirigentes iranianos tenham conseguido até agora manter Donald Trump em xeque, mas a insatisfação popular cresce e focos de resistência e de desobediência civil resistem. O Le Monde também aborda o aumento da repressão interna promovido pelo regime iraniano desde o início da guerra. A análise do Le Monde é que em um momento de negociações paralisadas com Washington e crise econômica, o regime iraniano reforça o controle sobre a sociedade, temendo uma nova onda de contestação popular no país.
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2: Luísa Ramos.
5: Hoje conversamos com o clarinetista brasileiro Alisson Pereira, que é professor de clarinete radicado no sudeste da França, região com a qual ele mantém uma relação longa e muito especial. O Alisson veio ainda muito jovem de Fortaleza para estudar música na França, na cidade de Briançon, onde ele voltou agora para realizar um festival, participar de um festival de violoncelos. Bom dia, Alisson. Como é que foi para você viver essa história, né? Veio para a França estudar há quase 20 anos e agora está de volta como músico convidado em Briançon e vive aqui na França também. Conta um pouco da sua história pra gente.
6: Então, bom dia, Luísa. Esse meu percurso assim, de vida, bem engraçado, né? Eu estava no Brasil, em Fortaleza. Eu recebi uma ligação de um professor da universidade me contando que tinha um projeto que estava começando em Briançon, aqui nos Altos Alpes. Porque o professor de violoncelo em Briançon, Fernando Lima, de Fortaleza também, ele criou esse projeto que o nome é Tempo de Brasil, Briançon Tempo de Brasil. E estava procurando estudantes assim, brasileiros com um certo nível. E daí eu fui selecionado, né? Dois outros brasileiros também foram selecionados. E nós viemos no outono de 2006 aqui nesse projeto, na Escola de Música Conservatório de Briançoneira.
5: A partir dessa experiência que você começou a trabalhar com música, ou você já trabalhava como clarinetista lá em Fortaleza?
6: Então, lá em Fortaleza eu já tocava desde os 12, 13 anos, mais ou menos. E daí, pronto, quando teve essa oportunidade de vir a estudar aqui na França, eu não deixei passar. Esse convite que eu recebi agora, já fiz alguns trabalhos com o Conservatório de Briançonet para fazer intervenção, fazer masterclass, mas esse convite que estou presente agora nessa semana que acabou de passar foi o Festival de Violoncelo de Briançon.
5: Uhum. Então a sua relação desde 2006 continua com o Conservatório, com a cidade de Briançon?
6: Isso, com certeza a minha relação ela continua. Tenho vários amigos aqui em Briançon, tenho família também.
5: E ao longo dessa sua trajetória na música clássica, né, Alisson, você também traz muitas influências do Brasil. Como é que você junta esses dois universos no seu trabalho?
6: Eu fiz meus estudos de música mais direcionada à música clássica, né, na França, depois de Briançon, fui para Lyon, Paris. Mas sempre tive um pé na música popular brasileira, no choro, na bossa, no samba, toco pandeiro, bateria, qualquer outra coisa que possa fazer batucada também, violão, para poder justamente sempre ter esse contato com a música brasileira, né? Que para mim é a minha especialidade maior. E essa influência da música brasileira sempre está aparecendo nos meus trabalhos, que seja como diretor musical de orquestra sinfônica ou de banda de música na região onde eu moro, na Savoia. Eu tenho projetos que são ligados à música brasileira. Sempre que eu posso, tem repertório de música brasileira no repertório dos meus alunos. Sobretudo porque na música brasileira tem muita nota para tocar também, muito ritmo e muita coisa interessante musicalmente falando que enriquece bastante assim o aluno. Né?
5: Então tem espaço para a música popular brasileira no ensino musical clássico europeu também?
6: Com certeza, temos vários compositores brasileiros que fazem parte da história da música na realidade, né? Mesmo que sejam compositores de música popular, elas tiveram influência de outras origens, como nossa bossa nova, né? Com toda essa cor mais do impressionismo francês, né? Debussy, Ravel, toda essa influência que recebemos. E o que é engraçado, assim, é que às vezes em exames, assim, importantes em conservatórios, tem uns repertórios assim de música brasileira ou de música latina em geral que tem um espaço deles. E o ritmo que vem do Brasil, o júri, por exemplo, ou os professores, os meus colegas professores, ficam impressionados. Fica meio exótico assim um repertório, sendo que, ao mesmo tempo, não perde em nada em dificuldade.
5: E Alisson, próximos projetos, tem algum concerto, algum lugar onde a gente possa te acompanhar o seu trabalho?
6: O próximo trabalho que eu vou fazer vai ser fim de agosto, 24, 28 de agosto, em Autran, em Vercors, um estágio de clarinete. Depois disso, tem uma agenda de concerto assim, com a Orquestra Sinfônica Arlizer, do Pays d'Arlizer. Eu dirijo, nós vamos fazer um concerto de Natal, final de semana de 12, 13 de dezembro. E depois tem várias outras datas, até 2028 mais ou menos.
5: E para finalizar então nossa entrevista, Alisson, que conselho você daria para um jovem brasileiro, um jovem músico brasileiro que esteja também sonhando em fazer essa ponte Brasil-França para estudar música na Europa?
6: Tenham confiança neles, sejam sérios assim no estudo, assim, cada minuto que passamos estudando, depois eles pagam na vida, né? A gente não perdeu esse tempo aí. Eu espero que quem possa assim, ter a oportunidade de fazer os estudos aqui, que eles aproveitem bem.
5: Muito obrigada, Alisson Pereira, músico e professor de clarinete aqui na França. Até a próxima.

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1: Tiago de Aragão.
2: Enquanto o Brasil e os Estados Unidos brigam pelas tarifas, e essa briga está em toda manchete em qualquer jornal no Brasil, uma outra disputa foi decidida quase que em silêncio. No dia 24 de junho, a State Grid, gigante estatal de energia da China, começou as obras da maior concessão de transmissão da história do Brasil. São 1.468 quilômetros de linha em ultra alta tensão, cortando quatro estados, o Maranhão, Tocantins, Goiás e Minas Gerais. Cerca de 20 bilhões de reais de investimento e uma concessão de 30 anos. E é aqui que eu quero que vocês parem comigo por um segundo. Uma tarifa você revoga, uma linha de 800 kV você não revoga nunca. Pensem no contraste. A tarifa de 25% que Washington acabou de aplicar ocupa naturalmente o noticiário, mobiliza o Itamaraty, entra na eleição como um dos principais temas. Mas ela é reversível e, cedo ou tarde, será modificada. Depende de negociação, de eleição, de decisão judicial, etc. Foi assim com a tarifa anterior, derrubada pela Suprema Corte americana em fevereiro. Washington disputa fluxos, a China disputa infraestrutura fixa e a diferença entre alugar e ser dono. E o mais interessante é que essa linha resolve um problema de verdade. O Nordeste brasileiro virou uma potência de energia eólica e solar. O problema é que essa energia não tinha como chegar no Sudeste Industrial. O operador do sistema, a ONS, projeta que o desperdício por falta de escoamento pode chegar a 40 gigawatts por ano até 2030. Só no ano passado, esse desperdício custou cerca de 370 milhões de dólares. Então a China não está impondo nada ao Brasil, ela está preenchendo um vazio que o próprio Estado brasileiro deixou em aberto. E é por isso que fica difícil criticar a jogada, sem parecer que você está criticando a transição energética. Reparem como a State Grid entendeu o terreno. Ela não chegou com bandeira, ela chegou com engenharia. E antecipou a obra de 2030 para março de 2028, prometeu 30 mil empregos, desviou o traçado de áreas de conservação, como, por exemplo, o Parque do Jalapão, e anunciou reflorestamento. Cada gesto desse reduz a superfície de ataque político quando a linha entrega luz para Brasília e emprego para quatro estados. Obviamente, fica difícil para contestar para o governo Lula ou para qualquer governo que venha depois. Agora, existe um ponto no debate sobre soberania comercial que o Brasil não enxerga. A State Grid já opera mais de 16 mil quilômetros de linhas no Brasil. Já tem 24 concessões de transmissão. Essa é a terceira linha de ultra alta tensão que ela constrói no país, depois das duas fases de Belo Monte. Ou seja, peça por peça, uma estatal chinesa está virando dona da espinha dorsal do sistema elétrico brasileiro. Não da geração, que troca de mão a cada leilão, mas da coluna vertebral que carrega tudo. E essa é a lógica do capital chinês, ela é paciente por desenho. Enquanto os Estados Unidos pensam em ciclos de mandato, em instrumentos que expiram, Pequim pensa em concessões de 30 anos em ativos que ninguém desliga. A tarifa americana pressiona a exportação de hoje. A linha chinesa condiciona o país por uma geração inteira. Existe um risco que o Brasil precisa nomear. E esse risco é um risco da dependência, porque o fato da China controlar toda a linha de transmissão do Brasil ad eternum, independente do dono da geração de energia, coloca o Brasil numa posição completamente entregue às decisões de Pequim sobre como lidar com as linhas e as capacidades de transmissão no Brasil. Obviamente, nós não podemos partir do pressuposto que vai existir uma má-fé chinesa, mas é importante ver como, se o aspecto da narrativa é soberania, como deve ser no argumento com os Estados Unidos, existe um aspecto de soberania ainda maior que não é debatido no Brasil, que é o fato da dependência brasileira em relação à China.

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1: Paris, 10 de agosto de 2026. Vamos aos destaques do noticiário internacional desta segunda-feira. Europa Ocidental registrou o início de verão mais quente da história, com temperaturas recordes entre junho e julho de 2026. Os termômetros registraram média de 21,62 graus no período. O cenário foi marcado por sucessivas ondas de calor, seca generalizada, incêndios de grandes proporções, fenômenos agravados pelo aquecimento global. Os oceanos do planeta também alcançaram, em julho de 2026, níveis de temperatura inéditos, informou o Observatório Europeu de Mudanças Climáticas, Copérnicos, em seu boletim mensal publicado nesta segunda-feira. Em escala global, julho de 2026, com uma temperatura média de 22,48 graus, foi o segundo mais quente já registrado, atrás apenas de julho de 2023. E incêndio florestal de grandes proporções no Canadá deixa a primeira vítima, uma idosa de 80 anos, morreu no oeste do país ao tentar sair de sua casa para escapar das chamas. O incêndio fora de controle devasta desde sexta-feira o sul da província da Colúmbia Britânica. Mais de 20 mil pessoas tiveram de abandonar suas casas e cerca de 50 moradores isolados pelo fogo precisaram ser retirados por via aérea. Na China, o tufão Dolphin provoca fortes chuvas no leste do país nesta segunda-feira. Centenas de voos foram cancelados. As autoridades chinesas informaram, no entanto, que a intensidade do tufão está diminuindo gradualmente. No fim de semana, mais de 1 milhão de pessoas foram deslocadas pela passagem de Dolphin pelo país. Ataques mútuos entre Rússia e Ucrânia mataram ao menos 13 pessoas no oeste russo e 5 no sudeste ucraniano nesta segunda-feira. O Ministério da Defesa russo disse que o país interceptou 456 drones ucranianos nesta madrugada. Esse foi um dos ataques mais letais de Kiev na guerra, que já dura mais de 4 anos. A Força Aérea Ucraniana afirma que a Rússia disparou 126 drones em seu ataque noturno. De acordo com a ONU, os dois países intensificaram significativamente seus ataques de longo alcance neste ano e houve um aumento nas mortes de civis. As primeiras ações lançadas pelo novo presidente de extrema-direita, Abelardo de la Espriella, matam 6 integrantes de grupos armados na Colômbia. As operações militares ocorreram no domingo após a posse de la Espriella de extrema-direita. Ele prometeu adotar uma política de firmeza contra as guerrilhas e o narcotráfico. Em Paris, 11 horas e 30 minutos, 6 horas e 30 minutos em Brasília. Bom dia.
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1: Manhã de sol, 26 graus na capital francesa. Atenção aos destaques desta segunda-feira, 10 de agosto de 2026. Europa Ocidental registrou o início de verão mais quente da história, com temperaturas recordes entre junho e julho de 2026. Ataques mútuos mataram ao menos 13 pessoas na Rússia e 5 na Ucrânia nesta segunda-feira. Primeiras operações militares lançadas pelo novo presidente de la Espriella contra grupos armados na Colômbia deixam 6 mortos. Estes e outros assuntos a seguir. A Europa Ocidental registrou o início de verão mais quente já observado. Entre junho e julho de 2026, as temperaturas na região atingiram níveis recordes. Os oceanos do planeta também alcançaram em julho níveis de temperatura inéditos para esse mês, informou o Observatório Europeu de Mudanças Climáticas, Copérnicos, em seu boletim mensal publicado nesta segunda-feira. Patrícia Moribe.
2: Em escala global, julho de 2026, com temperatura média de 22,48 graus Celsius, foi o segundo mais quente já registrado, atrás apenas de julho de 2023, informa o Serviço Europeu de Monitoramento das Mudanças Climáticas. A Europa Ocidental vem se aquecendo mais rapidamente que o resto do mundo. A temperatura média de junho e julho na região chegou a 21,62 graus. graus, acima do recorde anterior registrado em 2022. Desde maio, a região enfrentou 4 episódios de calor extremo, 2 deles em julho. As ondas de calor contribuíram para uma seca generalizada na França, na Espanha e em partes da Alemanha e do Reino Unido. O fenômeno, intensificado pela crise climática, criou condições favoráveis para uma temporada excepcional de incêndios, que destruíram milhares de hectares de florestas em vários países. Em outras partes do mundo, o fenômeno atingiu o norte do Canadá, o centro dos Estados Unidos, além de áreas no norte da África, da Sibéria e no centro-sul da Ásia. Na América do Sul, condições mais secas foram registradas em partes da Argentina, do Uruguai e da Bolívia.
1: Na Espanha, julho de 2026 foi o mês mais quente já registrado no país, empatando com julho de 2022. A temperatura média ficou em 25,7 graus, ou seja, 2,6 graus acima da média histórica, informou nesta segunda-feira a Agência Meteorológica Espanhola. Uma nova onda de calor começa na França. 22 departamentos franceses, cerca de um quarto do país, estão em alerta laranja, o penúltimo da escala a partir desta segunda-feira. A previsão é de que as altas temperaturas vão atingir diversas regiões do país, com máximas de até 39 graus no sul da França até a próxima quarta-feira. O incêndio florestal de grandes proporções no Canadá deixa a primeira vítima, uma idosa de 80 anos, morreu no oeste do país ao tentar sair de sua casa para escapar das chamas. O incêndio, fora de controle, devasta desde sexta-feira o sul da província da Colúmbia Britânica. Mais de 20 mil pessoas tiveram de abandonar suas casas e cerca de 50 moradores isolados pelo fogo precisaram ser retirados por via aérea. Na China, o tufão Dolphin provoca fortes chuvas no leste do país nesta segunda-feira. Centenas de voos foram cancelados. As autoridades chinesas informam, no entanto, que a intensidade do tufão está diminuindo gradualmente. No fim de semana, mais de 1 milhão de pessoas foram deslocadas pela passagem de Dolphin pelo país. Ataques mútuos entre Rússia e Ucrânia deixam vários mortos nesta segunda-feira. Drones ucranianos mataram ao menos 13 pessoas e deixaram 39 feridos no oeste da Rússia, e um ataque russo deixou 5 mortos no nordeste ucraniano. Os detalhes com Vitória Barreto.
3: O Ministério da Defesa russo disse que o país abateu 456 drones ucranianos lançados durante a última madrugada. Esse foi um dos ataques mais letais de Kiev na guerra que já dura mais de 4 anos. A Força Aérea Ucraniana afirma que a Rússia disparou 126 drones em seu ataque noturno. Tartaristão, a região alvo da Ucrânia, a 800 quilômetros a leste de Moscou, é conhecida por abrigar muitas refinarias de petróleo e uma grande indústria petroquímica que Kiev tem atacado em represália. Um dia de luto foi declarado no Tartaristão. Vídeos ainda não verificados publicados nas redes sociais mostram uma grande nuvem de fumaça preta que se espalha na região. Moscou também efetuou um disparo massivo de artilharia na última madrugada contra uma zona residencial na região de Kharkiv, no nordeste da Ucrânia, deixando vítimas. Em Kherson, no sul da Ucrânia, um drone russo atingiu um táxi, segundo o governador regional. De acordo com a ONU, os dois lados intensificaram significativamente seus ataques de longo alcance neste ano e houve um aumento nas mortes de civis.
1: Israel rejeitou a etapa final do plano de paz americano para Gaza, que foi aceito pelo Hamas. O primeiro-ministro Benjamin Netanyahu anunciou no domingo que as tropas israelenses não deixarão o território palestino enquanto o desarmamento do Hamas não for efetivo. O acordo de defesa entre a Arábia Saudita, Paquistão e Turquia mostra uma mudança de percepção da região em relação aos Estados Unidos, avalia a diplomacia iraniana. O tratado, firmado na semana passada, estabelece uma cláusula de defesa mútua semelhante à da OTAN. O porta-voz do Ministério das Relações Exteriores do Irã acrescentou que Teherã não se sente ameaçada por esse pacto. As primeiras ações lançadas pelo novo presidente Abelardo de la Espriella matam 6 integrantes de grupos armados na Colômbia. As operações militares ocorreram nesse domingo após a posse de La Espriella, de extrema-direita. Ele prometeu adotar uma política de firmeza contra as guerrilhas e o narcotráfico. O primeiro dia do mandato do novo presidente colombiano, no sábado, foi marcado por diversos ataques contra o governo. Drones carregados de explosivos atingiram uma delegacia no norte do país, matando um policial. No segundo ataque, dissidentes da guerrilha das FARC destruíram com explosivos um pedágio em construção em uma estrada próxima de Cali, deixando 2 guardas feridos. Entre as primeiras medidas tomadas por De La Espriella está a transferência de 117 presos que participaram dos diálogos de paz com o ex-presidente de esquerda, Gustavo Petro, para prisões de segurança máxima. E no Equador, 8 corpos esquartejados foram encontrados no domingo em uma mina ilegal na localidade de Pucará, no sul do país.
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1: São 11 horas e 38 minutos em Paris, 6 horas e 38 minutos em Brasília. A seguir no nosso programa, na resenha da imprensa francesa desta segunda-feira, a repressão contra a população que se intensifica no Irã desde o início do conflito com os Estados Unidos e Israel. O RF convida o clarinetista brasileiro Alisson Pereira, que participou no último fim de semana do Festival de Violoncelo de Briançon e fala sobre sua carreira de músico na França. Hoje tem uma crônica de política internacional com o nosso colunista Tiago de Aragão, mas antes vamos no Linha Direta Brasília. Na primeira de 2 semanas de esforço concentrado do Legislativo antes das eleições, o Executivo tenta destravar pautas consideradas estratégicas.
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0: Patrícia Moribe.
2: Há 2 meses das eleições no Brasil, o presidente Lula tenta acelerar no Congresso a votação de projetos considerados estratégicos para o mandato e também para a campanha à reeleição. Entre as prioridades está a proposta de emenda à Constituição que prevê o fim da escala de trabalho 6x1. Depois de retomar o diálogo com o presidente do Senado, Davi Alcolumbre, Lula espera destravar a pauta durante as 2 semanas de esforço concentrado do Legislativo antes do pleito. É sobre esse tema que vamos conversar agora com a correspondente da RFI em Brasília, Vivian Oswald. Bom dia, Vivian. A previsão é de semana movimentada no Congresso. O que esperar de avanços da pauta econômica?
5: Bom dia, pois é. Em função das eleições, o Congresso resolveu manter essas 2 semanas de esforço concentrado. Assim estão sendo chamadas as 2 janelas de votação, já que em período de campanha eleitoral, Câmara e Senado não costumam ter muito quórum, porque os parlamentares voltam às suas bases. A expectativa do governo é que a PEC da escala 6x1 entre finalmente na pauta. Neste domingo de Dia dos Pais, Lula postou em sua conta no X que o maior presente que eles podem receber é ter mais tempo para usar com os filhos. Essa é uma das principais vitrines da campanha para a reeleição de Lula.
2: Além da 6x1, quais são os outros temas de repercussão econômica, Vivian?
5: O PL 2780, de 2024, que cria uma política nacional para minerais críticos e estratégicos, além de um conselho voltado à industrialização desses recursos, é um deles. O projeto é considerado fundamental porque tem por objetivo principal incentivar a pesquisa, atrair investimentos e garantir que o país não seja apenas um exportador de matéria-prima, promovendo o beneficiamento interno de insumos como lítio, níquel, nióbio e terras raras. Esse tema em especial tem forte componente geopolítico em um momento em que virou motivo de disputa internacional. Os Estados Unidos tentaram, nas negociações bilaterais com o Brasil, paralisadas desde o mais recente tarifaço, garantir exclusividade de fornecimento, assim como tem tentado com outros países. A PEC da segurança pública também tem relevância, já que trata de assunto que deverá ocupar espaço importante na campanha e que preocupa o eleitorado. Mas há ainda a autonomia financeira do Banco Central, o marco legal da inteligência artificial e o novo teto do faturamento do microempreendedor individual, o MEI, que hoje é de R$81 mil por ano, e a proposta do governo é passá-lo para R$110 mil por ano a partir de 2027 e R$140 mil por ano a partir de 2028.
2: Vivian, existem chances de que essas pautas avancem neste curto período de tempo?
5: Se você me perguntasse isso algumas semanas, eu diria que era difícil. Não quer dizer que ficou fácil. Serão duas janelas curtas para a votação e uma agenda extensa. O encontro entre Lula e Alcolumbre quebra o gelo e abre caminho para avanços no Senado, onde está boa parte das pautas mais polêmicas. A relação entre os dois foi rompida após a rejeição pelo Senado da indicação do advogado-geral da União, Jorge Messias, a uma cadeira do STF. Agora, o governo recebeu sinais de que essas pautas podem avançar. Lula espera que o gesto feito ao Alcolumbre ajude. Há ainda a PEC, que substitui a contribuição da Previdência Patronal de 20% sobre a folha por uma alíquota de até 1,4% sobre a receita bruta, com o objetivo de reduzir os custos de contratação formal, combater a informalidade e estruturar uma desoneração ampla. Vale lembrar que, além das propostas mais polêmicas, o Congresso terá de votar a Lei de Diretrizes Orçamentárias, a LDO, de 2027, além de administrar 32 medidas provisórias em tramitação e negociar dezenas de vetos presidenciais que paralisam a pauta das sessões conjuntas. A boa notícia é que parte da agenda do plenário do Senado para terça e quarta-feira segue em aberto, ou seja, o espaço existe. De Brasília, Vivian Oswald para a Rádio França Internacional.
2: Obrigada, Vivian Oswald, correspondente da RFI em Brasília.
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1: A repressão se intensifica no Irã desde o início do conflito com os Estados Unidos e Israel, destaca a imprensa francesa desta segunda-feira. O regime de Teherã, fortalecido por sua resistência militar e cada vez mais inflexível, amplia o controle sobre a sociedade civil por meio de prisões, execuções e restrições às liberdades individuais. Ao mesmo tempo, o governo iraniano impõe condições para a reabertura do Estreito de Hormuz, um dos requisitos impostos pelos Estados Unidos para o fim do conflito. A população iraniana é a principal vítima dessa crise que parece longe de uma solução. O número de enforcamentos de opositores, manifestantes e presos políticos se multiplica. A ONU denuncia 56 execuções desde o início do ano. Já a ONG Irã Human Rights, sediada na Noruega, informa que o Irã executou pelo menos 444 prisioneiros entre janeiro e o final de julho. A principal manchete do Le Figaro retrata o drama vivido pelos iranianos encurralados entre a pressão militar dos Estados Unidos e a repressão cada vez mais dura. Na reportagem, o jornal reúne depoimentos de pessoas que descrevem um cotidiano marcado pelo medo dos bombardeios, pela inflação descontrolada, pelo desemprego e pela sensação de viver em uma guerra sem fim. Em seu editorial, o jornal lamenta que os dirigentes iranianos tenham conseguido até agora manter Donald Trump em xeque, mas a insatisfação popular cresce e focos de resistência e de desobediência civil resistem. O Le Monde também aborda o aumento da repressão interna promovido pelo regime iraniano desde o início da guerra. A análise do Le Monde é que, em um momento de negociações paralisadas com Washington e crise econômica, o regime iraniano reforça o controle sobre a sociedade, temendo uma nova onda de contestação popular no país.
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4: Hoje conversamos com o clarinetista brasileiro Alisson Pereira, que é professor de clarinete radicado no sudeste da França, região com a qual ele mantém uma relação longa e muito especial. O Alisson veio ainda muito jovem de Fortaleza para estudar música na França, na cidade de Briançon, onde ele voltou agora para realizar um festival, participar de um festival de violoncelos. Bom dia, Alisson, como é que foi para você viver essa história, né? Veio para a França estudar há quase 20 anos e agora está de volta como músico convidado em Briançon e vive aqui na França também. Conta um pouco da sua história para a gente.
6: Então, bom dia, Luísa. Esse meu percurso assim, de vida é bem engraçado, né? Eu estava no Brasil, em Fortaleza. Eu recebi uma ligação de um professor da universidade me contando que tinha um projeto que estava começando em Briançon, aqui nos Altos Alpes. porque o professor de violoncelo em Brianson, Fernando Lima, de Fortaleza também, ele criou esse projeto que o nome é Tempo de Brasil, Brianson Tempo de Brasil. E estava procurando estudantes assim, brasileiros com um certo nível. E daí eu fui selecionado, né? Dois outros brasileiros também foram selecionados. E nós viemos no outono de 2006 aqui nesse projeto, na Escola de Música, Conservatório de Briançoneira.
7: A partir dessa experiência que você começou a trabalhar com música, ou você já trabalhava como clarinetista lá em Fortaleza?
6: Então, lá em Fortaleza eu já tocava desde os 12, 13 anos, mais ou menos. E daí, pronto, quando teve essa oportunidade de vir a estudar aqui na França, eu não deixei passar. Esse convite que eu recebi agora, já fiz alguns trabalhos com o Conservatório de Briançonê para fazer intervenção, fazer masterclass, mas esse convite que estou presente agora nessa semana que acabou de passar foi o Festival de Violoncelo de Briançon.
7: Uhum. Então a sua relação desde 2006 continua com o Conservatório, com a cidade de Briançon?
6: Isso, com certeza a minha relação ela continua. Tenho vários amigos aqui em Briançon, tenho família também.
7: E ao longo dessa sua trajetória na música clássica, né, Alisson, você também traz muitas influências do Brasil. Como é que você junta esses dois universos no seu trabalho?
6: Eu fiz meus estudos de música mais direcionada à música clássica, né, na França, depois de Briançon, fui para Lyon, Paris, mas sempre tive um pé na música popular brasileira, no choro, na bossa, no samba, toco pandeiro, bateria, qualquer outra coisa que possa fazer batucada também, violão, para poder justamente sempre ter esse contato com a música brasileira, né? Que para mim é a minha especialidade maior. Essa influência da música brasileira sempre está aparecendo nos meus trabalhos, que seja como diretor musical de orquestra sinfônica ou de banda de música na região onde eu moro, na Savoie. Eu tenho projetos que são ligados à música brasileira. Sempre que eu posso, tem repertório de música brasileira no repertório dos meus alunos. Sobretudo, porque na música brasileira tem muita nota para tocar também, muito ritmo e muita coisa interessante musicalmente falando que enriquece bastante assim, o aluno. Né?
7: Então tem espaço para a música popular brasileira no ensino musical clássico europeu também?
6: Com certeza, temos vários compositores brasileiros que fazem parte da história da música na realidade, né? Mesmo que sejam compositores de música popular, elas tiveram influência de outras origens, como nossa bossa nova, né, com toda essa cor mais de impressionismo francês, né, Debussy, Ravel, toda essa influência que recebemos. E o que é engraçado assim é que às vezes em exames assim importantes em conservatórios, tem uns repertórios assim de música brasileira ou de música latina em geral que tem um espaço deles. E o ritmo que vem do Brasil, o júri, por exemplo, ou os professores, os meus colegas professores, ficam impressionados. Fica meio exótico assim um repertório, sendo que, ao mesmo tempo, não perde em nada em dificuldade.
7: E Alisson, próximos projetos, tem algum concerto, algum lugar onde a gente possa te acompanhar o seu trabalho?
6: O próximo trabalho que eu vou fazer vai ser fim de agosto, 24, 28 de agosto, em Autran, em Vercors, um estágio de clarinete. Depois disso, tem uma agenda de concerto assim, com a Orquestra Sinfônica Arlizer, do Pays d'Arlizer. Eu dirijo, nós vamos fazer um concerto de Natal, final de semana de 12, 13 de dezembro. E depois tem várias outras datas, até 2028 mais ou menos.
7: E para finalizar então nossa entrevista, Alisson, que conselho você daria para um jovem brasileiro, um jovem músico brasileiro que esteja também sonhando em fazer essa ponte Brasil-França para estudar música na Europa?
6: Tenham confiança neles, sejam sérios assim no estudo, assim, cada minuto que passamos estudando, depois eles pagam na vida, né? A gente não perdeu esse tempo aí. Eu espero que quem possa assim, ter a oportunidade de fazer os estudos aqui, que eles aproveitem bem.
7: Muito obrigada, Alisson Pereira, músico e professor de clarinete aqui na França. Até a próxima.

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1: Tiago de Aragão.
2: Enquanto o Brasil e os Estados Unidos brigam pelas tarifas, e essa briga está em toda manchete, em qualquer jornal no Brasil, uma outra disputa foi decidida quase que em silêncio. No dia 24 de junho, a State Grid, gigante estatal de energia da China, começou as obras da maior concessão de transmissão da história do Brasil. São 1.468 quilômetros de linha em ultra alta tensão, cortando quatro estados, o Maranhão, Tocantins, Goiás e Minas Gerais. Cerca de 20 bilhões de reais de investimento e uma concessão de 30 anos. E é aqui que eu quero que vocês parem comigo por um segundo. Uma tarifa você revoga, uma linha de 800 kV você não revoga nunca. Pensem no contraste. A tarifa de 25% que Washington acabou de aplicar ocupa naturalmente o noticiário, mobiliza o Itamaraty, entra na eleição como um dos principais temas. Mas ela é reversível e, cedo ou tarde, será modificada. Depende de negociação, de eleição, de decisão judicial, etc. Foi assim com a tarifa anterior, derrubada pela Suprema Corte Americana em fevereiro. Washington disputa fluxos, a China disputa infraestrutura fixa e a diferença entre alugar e ser dono. E o mais interessante é que essa linha resolve um problema de verdade. O Nordeste brasileiro virou uma potência de energia eólica e solar. O problema é que essa energia não tinha como chegar no Sudeste Industrial. O operador do sistema, a ONS, projeta que o desperdício por falta de escoamento pode chegar a 40 gigawatts por ano até 2030. Só no ano passado, esse desperdício custou cerca de US$370 milhões. Então, a China não está impondo nada ao Brasil. Ela está preenchendo um vazio que o próprio Estado brasileiro deixou em aberto. E é por isso que fica difícil criticar a jogada, sem parecer que você está criticando a transição energética. Reparem como a State Grid entendeu o terreno. Ela não chegou com bandeira, ela chegou com engenharia. E antecipou a obra de 2030 para março de 2028, prometeu 30 mil empregos, desviou o traçado de áreas de conservação, como por exemplo o Parque do Jalapão, e anunciou reflorestamento. Cada gesto desse reduz a superfície de ataque político quando a linha entrega luz para Brasília e emprego para quatro estados. Obviamente fica difícil para contestar para o governo Lula ou para qualquer governo que venha depois. Agora, existe um ponto no debate sobre soberania comercial que o Brasil não enxerga. A State Grid já opera mais de 16 mil quilômetros de linhas no Brasil. Já tem 24 concessões de transmissão. Essa é a terceira linha de ultra alta tensão que ela constrói no país, depois das duas fases de Belo Monte. Ou seja, peça por peça, uma estatal chinesa está virando dona da espinha dorsal do sistema elétrico brasileiro. Não da geração, que troca de mão a cada leilão, mas da coluna vertebral que carrega tudo. E essa é a lógica do capital chinês. Ela é paciente por desenho. Enquanto os Estados Unidos pensam em ciclos de mandato, em instrumentos que expiram, Pequim pensa em concessões de 30 anos em ativos que ninguém desliga. A tarifa americana pressiona a exportação de hoje. A linha chinesa condiciona o país por uma geração inteira. Existe um risco que o Brasil precisa nomear. E esse risco é um risco da dependência, porque o fato da China controlar toda a linha de transmissão do Brasil ad eternum, independente do dono da geração de energia, coloca o Brasil numa posição completamente entregue às decisões de Pequim sobre como lidar com as linhas e as capacidades de transmissão no Brasil. Obviamente, nós não podemos partir do pressuposto que vai existir uma má-fé chinesa, mas é importante ver como, se o aspecto da narrativa é soberania, como deve ser no argumento com os Estados Unidos, existe um aspecto de soberania ainda maior que não é debatido no Brasil, que é o fato da dependência brasileira em relação à China.

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1: Paris, 10 de agosto de 2026. Vamos aos destaques do noticiário internacional desta segunda-feira. Europa Ocidental registrou o início de verão mais quente da história, com temperaturas recordes entre junho e julho de 2026. Os termômetros registraram média de 21,62 graus no período. O cenário foi marcado por sucessivas ondas de calor, seca generalizada, incêndios de grandes proporções, fenômenos agravados pelo aquecimento global. Os oceanos do planeta também alcançaram, em julho de 2026, níveis de temperatura inéditos, informou o Observatório Europeu de Mudanças Climáticas, Copérnicos, em seu boletim mensal publicado nesta segunda-feira. Em escala global, julho de 2026, com uma temperatura média de 22,48 graus, foi o segundo mais quente já registrado, atrás apenas de julho de 2023. E incêndio florestal de grandes proporções no Canadá deixa a primeira vítima, uma idosa de 80 anos, morreu no oeste do país ao tentar sair de sua casa para escapar das chamas. O incêndio fora de controle devasta desde sexta-feira o sul da província da Colúmbia Britânica. Mais de 20 mil pessoas tiveram de abandonar suas casas e cerca de 50 moradores isolados pelo fogo precisaram ser retirados por via aérea. Na China, o tufão Dolphin provoca fortes chuvas no leste do país nesta segunda-feira. Centenas de voos foram cancelados. As autoridades chinesas informaram, no entanto, que a intensidade do tufão está diminuindo gradualmente. No fim de semana, mais de 1 milhão de pessoas foram deslocadas pela passagem de Dolphin pelo país. Ataques mútuos entre Rússia e Ucrânia mataram ao menos 13 pessoas no oeste russo e 5 no sudeste ucraniano nesta segunda-feira. O Ministério da Defesa russo disse que o país interceptou 456 drones ucranianos nesta madrugada. Esse foi um dos ataques mais letais de Kiev na guerra, que já dura mais de 4 anos. A Força Aérea Ucraniana afirma que a Rússia disparou 126 drones em seu ataque noturno. De acordo com a ONU, os dois países intensificaram significativamente seus ataques de longo alcance neste ano e houve um aumento nas mortes de civis. As primeiras ações lançadas pelo novo presidente de extrema-direita, Abelardo de la Espriella, matam 6 integrantes de grupos armados na Colômbia. As operações militares ocorreram no domingo após a posse de la Espriella de extrema-direita. Ele prometeu adotar uma política de firmeza contra as guerrilhas e o narcotráfico. Em Paris, 11 horas e 30 minutos, 6 horas e 30 minutos em Brasília. Bom dia.
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1: Manhã de sol, 26 graus na capital francesa. Atenção aos destaques desta segunda-feira, 10 de agosto de 2026. Europa Ocidental registrou o início de verão mais quente da história, com temperaturas recordes entre junho e julho de 2026. Ataques mútuos mataram ao menos 13 pessoas na Rússia e 5 na Ucrânia nesta segunda-feira. Primeiras operações militares lançadas pelo novo presidente de la Espriella contra grupos armados na Colômbia deixam 6 mortos. Estes e outros assuntos a seguir. A Europa Ocidental registrou o início de verão mais quente já observado. Entre junho e julho de 2026, as temperaturas na região atingiram níveis recordes. Os oceanos do planeta também alcançaram em julho níveis de temperatura inéditos para esse mês, informou o Observatório Europeu de Mudanças Climáticas, Copérnicos, em seu boletim mensal, publicado nesta segunda-feira. Patrícia Moribe.
2: Em escala global, julho de 2026, com temperatura média de 22,48 graus Celsius, foi o segundo mais quente já registrado, atrás apenas de julho de 2023, informa o Serviço Europeu de Monitoramento das Mudanças Climáticas. A Europa Ocidental vem se aquecendo mais rapidamente que o resto do mundo. A temperatura média de junho e julho na região chegou a 21,62 graus. graus, acima do recorde anterior registrado em 2022. Desde maio, a região enfrentou 4 episódios de calor extremo, 2 deles em julho. As ondas de calor contribuíram para uma seca generalizada na França, na Espanha e em partes da Alemanha e do Reino Unido. O fenômeno, intensificado pela crise climática, criou condições favoráveis para uma temporada excepcional de incêndios, que destruíram milhares de hectares de florestas em vários países. Em outras partes do mundo, o fenômeno atingiu o norte do Canadá, o centro dos Estados Unidos, além de áreas no norte da África, da Sibéria e no centro-sul da Ásia. Na América do Sul, condições mais secas foram registradas em partes da Argentina, do Uruguai e da Bolívia.
1: Na Espanha, julho de 2026 foi o mês mais quente já registrado no país, empatando com julho de 2022. A temperatura média ficou em 25,7 graus, ou seja, 2,6 graus acima da média histórica, informou nesta segunda-feira a Agência Meteorológica Espanhola. Uma nova onda de calor começa na França. 22 departamentos franceses, cerca de um quarto do país, estão em alerta laranja, o penúltimo da escala a partir desta segunda-feira. A previsão é de que as altas temperaturas vão atingir diversas regiões do país, com máximas de até 39 graus no sul da França até a próxima quarta-feira. O incêndio florestal de grandes proporções no Canadá deixa a primeira vítima, uma idosa de 80 anos, morreu no oeste do país ao tentar sair de sua casa para escapar das chamas. O incêndio, fora de controle, devasta desde sexta-feira o sul da província da Colúmbia Britânica. Mais de 20 mil pessoas tiveram de abandonar suas casas e cerca de 50 moradores isolados pelo fogo precisaram ser retirados por via aérea. E devasta desde sexta-feira Na China, o tufão

0: primárias que definem os candidatos democratas e republicanos que disputarão vagas no Senado e na Câmara dos Representantes nas eleições de novembro nos Estados Unidos. Há menos de 3 meses para o pleito, que vai definir se a legenda de Donald Trump segue ou não com a maioria nas duas casas. Os resultados regionais para a definição das cédulas já traçam algumas tendências sobre o que pensa o eleitor. De Washington, Patrícia Vasconcelos, especial para o Linha Direta, fala sobre o que este momento representa para a disputa política bipartidária nos Estados Unidos. Bom dia, Patrícia. Em quais estados a votação hoje e o que está em jogo?
1: Bom dia, Adriana. Hoje a escolha de candidatos ao Senado e à Câmara dos Representantes em Minnesota, Wisconsin, Connecticut e Vermont. Na Carolina do Sul vai haver uma primária especial para escolher o novo candidato republicano que vai disputar a eleição de novembro para ocupar a cadeira que pertencia a Lindsey Graham no Senado, ele que faleceu há pouco tempo. No Alabama, há primárias especiais para a Câmara. Como você bem pontuou, é nesse momento que os candidatos são definidos, quem vai estar nas cédulas. Este ano há uma disputa interna bem intensa, também particular, dentro de cada legenda. Entre os democratas, a principal discussão é sobre o equilíbrio entre a ala progressista e os candidatos mais moderados. Isso ficou muito evidente na semana passada, por exemplo, no estado de Michigan, com a vitória do democrata Abdul El-Sayed. Ele vai disputar por Michigan uma vaga no Senado. Ele foi muitas vezes até comparado a Zohran Mamdani, prefeito de Nova York, que venceu por lá com uma agenda com foco central no custo de vida, no custo dos alimentos, na expansão dos serviços públicos em Nova York. Abdul El-Sayed derrotou Harley Stevens, que é deputada, mirava o Senado e representa um grupo mais moderado democrata. Já entre os republicanos, além da disputa pelos nomes a candidatos, há uma questão maior em jogo, que é a capacidade de Donald Trump de manter unido o movimento conservador que o levou de volta à Casa Branca. Tanto que este ano, os republicanos prepararam uma novidade histórica. Pela primeira vez, o partido vai realizar uma convenção nacional específica para uma eleição de meio de mandato. O encontro vai ser em setembro, em Dallas, no Texas.
0: E quais são as principais disputas das primárias desta semana, Patrícia?
1: Sobre as disputas desta terça-feira, um dos destaques, Minnesota, por exemplo, por lá os olhos estão voltados para a indicação democrata para o Senado. De novo, perfis opostos. De um lado está a deputada federal Angie Craig, uma democrata considerada mais moderada. Do outro, a vice-governadora Peggy Flanagan, identificada com a ala mais progressista do partido. Do lado republicano, também em Minnesota, há uma disputa para a vaga do Senado com vários candidatos. Entre eles, Michelle Tafoya, ex-comentarista esportiva, e o ex-jogador da NBA, Royce White. Quem vencer a primária republicana em Minnesota vai disputar em novembro uma cadeira do Senado.
0: Você falou sobre a convenção republicana de setembro, algo inédito nas eleições de meio de mandato nos Estados Unidos. O Partido Democrata decidiu não ter convenção. É possível dizer que os democratas saem destas primárias mais fortalecidos do que os republicanos?
1: Olha, quando olhamos para a questão da unidade interna, esta é uma análise possível. Isso não significa que o Partido Democrata esteja unido em torno de uma única estratégia. Como a gente pontuou aqui no começo, há uma disputa importante entre a ala progressista e os democratas moderados e sobre qual deve ser o caminho para recuperar espaço no Congresso norte-americano. Mas até aqui, os democratas têm conseguido transformar essa disputa em uma competição eleitoral dentro do próprio partido. A discussão democrata é principalmente sobre estratégia, até onde avançar para a esquerda, como enfrentar Donald Trump, como reconquistar eleitores independentes e também moderados. Os republicanos, por outro lado, têm demonstrado fraturas mais profundas, mais públicas. É uma divisão que envolve a própria liderança do presidente Trump e o futuro do movimento MAGA. Um exemplo recente, quem nos ouve deve lembrar, é a briga pública que aconteceu entre Trump e Marjorie Taylor Greene, ex-deputada que durante anos foi uma das principais aliadas do presidente norte-americano. Ela renunciou ao cargo e virou uma das suas principais críticas. A ruptura entre os dois é um exemplo e mostra que as divergências já não estão apenas entre os republicanos tradicionais e a ala trumpista. Elas também acontecem dentro do movimento que levou Trump ao poder.
0: Obrigada, Patrícia Vasconcelos, pelas informações para o Linha Direta de hoje.

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1: Luísa Ramos.
2: A seca histórica que atinge a Europa domina a imprensa francesa nesta terça-feira. Dos grandes rios do continente aos pequenos municípios rurais, os jornais destacam os efeitos da crise hídrica sobre o abastecimento de água, a agricultura, a biodiversidade e até a produção de energia. O Le Monde afirma que a seca de 2026 já supera em vários indicadores a registrada em 2022. Com base em dados do Programa Europeu Copérnicos, o jornal afirma que a situação hidrológica preocupa cada vez mais países e que as atividades humanas e os ecossistemas estão sofrendo com uma situação excepcional. Entre os exemplos mais marcantes está o rio Danúbio, na Hungria, citado pelo Le Monde e pelo jornal católico La Croix. Em Budapeste, o nível do rio caiu para cerca de 30 centímetros, o que levou à paralisação de alguns reatores nucleares que dependem da água para o resfriamento. Especialistas ouvidos pelo jornal afirmam que essa situação não surpreende os cientistas, já que os modelos hidrológicos indicam há anos que períodos de estiagem severa se tornariam mais frequentes. O Le Figaro chama a atenção para a deterioração das reservas subterrâneas de água na França, onde 94% dos pontos de monitoramento dos aquíferos registram queda no nível da água. Em julho, 98% do território francês apresentou solos mais secos do que a média. Já o Libération retrata o impacto da seca em pequenas comunas da Borgonha, abastecidas por caminhões-pipa. A reportagem relata perdas agrícolas, dificuldades para a criação de animais e a preocupação de apicultores, que afirmam ter perdido cerca de metade de suas abelhas desde maio. Os moradores resumem que a água vem se tornando um recurso cada vez mais raro.
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4: A chegada de Abelardo de la Espriella à presidência colombiana reforça a guinada à direita na América Latina e a crescente influência dos Estados Unidos na região. Em seu primeiro discurso como presidente empossado na última sexta-feira, em uma base militar em Cali, no sudoeste do país, de la Espriella sinalizou a intenção de estreitar as relações com Washington e anunciou que um dos primeiros atos de governo seria a formalização da adesão ao Escudo das Américas, a organização que reúne países liderados por políticos de direita, alinhados a Washington, que foi criada em março deste ano pelo governo de Donald Trump, com o objetivo de estabelecer uma cooperação militar no continente americano. Os Estados Unidos, por sua vez, anunciaram a intenção de enviar à Colômbia uma ajuda financeira de US$1 bilhão, de acordo com um comunicado divulgado pelo Departamento de Estado no dia da posse do novo mandatário sul-americano. No domingo, a presidência colombiana divulgou uma nota em que afirma ter recebido com profunda satisfação o anúncio da intenção desse financiamento. O comunicado diz ainda que o pacote fortalece o uso de tecnologia norte-americana de alto nível pelas forças armadas do país agora comandado por de la Espriella. Para Vladimir Ruvinsky, professor de Relações Internacionais da Universidade ICESI, em Cali, a tendência é que a Colômbia e Estados Unidos estreitem a cooperação na área de segurança.
5: Houve um componente, embora muito menor que outros componentes, que foi de fato um Plano Colômbia, elaborado pela Colômbia e pelos Estados Unidos, que foi implementado e gerou certos resultados para o governo da época.
4: O Plano Colômbia foi um acordo de cooperação bilateral criado em 1999 pelos governos de Colômbia e dos Estados Unidos. O projeto combinou a ajuda financeira em larga escala e apoio militar norte-americano para combater o narcotráfico e enfraquecer grupos guerrilheiros de esquerda como as FARC. A chegada de de la Espriella ao poder ocorre em um momento de fortalecimento de lideranças de ultradireita na região. O novo presidente colombiano, que nunca havia ocupado um cargo público, tem entre suas principais promessas a construção de megapresídios inspirados no modelo adotado pelo presidente de El Salvador, Nayib Bukele. Em seu primeiro discurso como presidente do país, ele prometeu publicar um decreto para congelar os gastos públicos sem explicar exatamente como a medida funcionaria. Por outro lado, também disse que iria eliminar os impostos ao patrimônio. Carlos Ortiz, professor da Universidade del Valle, acredita que as políticas do novo governo colombiano devem levar o país novamente a um conflito social. Para ele, as medidas anunciadas pelo novo governo representam um retrocesso em relação aos avanços democráticos durante a gestão de Gustavo Petro, antecessor de Delais Priedia e primeiro presidente de esquerda a governar a Colômbia.
6: E evidentemente é um movimento que tende...
5: Evidentemente é um movimento que tende a reduzir os avanços democráticos conquistados no passado, fortalecendo o papel do Estado em favor das grandes corporações e de oligarcas poderosos. Esse tipo de distanciamento das necessidades da classe trabalhadora, esse foco constante nos benefícios dos mais ricos, é algo que será reinstaurado sob este governo.
6: É algo que se vai volver a imponer com este governo.
4: Enquanto a direita avança em boa parte da América Latina e a influência de Washington cresce na região, o Brasil permanece sob um governo de centro-esquerda sem alinhamento com os Estados Unidos. Para o professor Vladimir Ruvinsky, o país, no entanto, não está isolado e ainda exerce um importante peso político sobre os vizinhos sul-americanos. Para ele, caso Lula vença as eleições de outubro, o Brasil poderia atuar como uma espécie de contrapeso ao aumento da presença de Washington na América do Sul.
7: Brasil, em qualquer caso, é um referente.
5: O Brasil, de qualquer forma, é uma referência muito importante, de peso. Eu diria que é a referência para os países latino-americanos. O Brasil é super importante em tudo isso, e a voz do Brasil continua sendo muito importante em tudo o que acontece na região. Então, neste caso, eu diria que se Lula vier a ganhar a eleição, o Brasil poderá desempenhar um papel de equilíbrio de muitas maneiras em relação ao potencial aumento da presença dos Estados Unidos na América do Sul. Em qualquer cenário, a Colômbia seria muito, muito cautelosa para não se envolver nesse tipo de problema. Então, acho que haverá respeito pelos interesses e pela soberania brasileira.
7: Os interesses e a soberania brasileira.
4: De Cali, na Colômbia, para a RFI, Pedro Panunzio.
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10: Olá e sejam bem-vindos ao nosso programa Saúde em Dia. Como melhorar a eficácia da imunoterapia contra o câncer? Esse é o desafio do pesquisador francês Alexandre Destape, diretor do Laboratório de Nanomedicina do Instituto Gustave Roussy, o maior centro de luta contra o câncer da Europa, situado em Villejuif, nos arredores de Paris. A reportagem do Saúde em Dia veio até um instituto conversar com o Alexandre, onde desde 2025 ele estuda nanomedicina aplicada à oncologia.
11: Bonjour, donc je m'appelle Alexandre Destape, donc je suis chercheur à Gustave Roussy.
10: Sua pesquisa visa principalmente as células do subtipo de um câncer de mama caracterizado por uma quantidade excessiva da proteína HER2, mais agressivo. Foi assim que surgiu o seu atual projeto Nanobite, que acaba de ser contemplado com financiamento do Conselho Europeu de Investigação, a principal agência da União Europeia para financiamento de pesquisa científica de excelência. O cientista francês recebeu uma bolsa de 150 mil euros para pesquisadores que querem transformar uma descoberta científica em uma aplicação prática. As nanopartículas desenvolvidas pela equipe do pesquisador funcionam como um cavalo de Troia um pouco mais sofisticado, lançando as armas para combater o tumor de maneira mais eficaz e estratégica.
12: A ideia é ativar o sistema imunológico adicionando certos anticorpos na superfície das nanopartículas. A nanopartícula, nesse caso, funciona como um meio de transporte, uma pequena esfera na qual podemos colocar imunoterapias ou moléculas que vão impulsionar o sistema imunológico. Fizemos nossas primeiras provas de conceito e validamos a hipótese que, dependendo do tipo de nanopartícula que usamos, ela terá uma certa influência na resposta imune. A seleção foi feita após a triagem de muitas nanopartículas, uma delas à base de PLGA, que é um pequeno polímero. Foi assim que surgiu o projeto Nanobite.
10: As nanopartículas medem entre 60 e 100 nanômetros. São formadas por gordura, colesterol e cadeias de polímeros sintéticos, e usadas em muitos produtos, como os shampoos, por exemplo. Uma nanopartícula é 10 mil vezes menor do que um fio de cabelo. A título de comparação, os anticorpos enxertados na superfície dela têm cerca de 10 nanômetros.
12: É como uma emulsão com gotículas finas e a estabilizamos com um polímero chamado PLGA. A ideia é criar esferas minúsculas, bem pequenas, com esses anticorpos na superfície, adicionando o princípio ativo, ou seja, a molécula terapêutica que nos interessa.
10: O PLGA é um polímero biodegradável e biocompatível, muito utilizado em medicina e farmacologia. A grande questão agora, explica o cientista, é confirmar a possibilidade de inserir essa nanopartícula na fronteira entre a célula tumoral e a imunológica. Sua função seria criar uma ponte de reconhecimento entre as duas células, ativando ao mesmo tempo a resposta imunológica que combaterá o tumor maligno.
12: O interesse deste projeto de prova de conceito no Gustavo Roussy é o acesso à amostra de pacientes e a toda a parte clínica que o centro oferece para acelerar nossas pesquisas. A ideia é desenvolver nanopartículas de acordo com as necessidades e dependendo do tumor ou da célula que será alvo do medicamento.
10: Segundo o cientista francês, é possível fabricar rapidamente uma nanopartícula sob medida na plataforma criada no laboratório do Instituto Francês, que poderá no futuro ser aplicada a outros tipos de cânceres. O objetivo de Alexandre é buscar outros financiamentos europeus para realizar os testes clínicos e possibilitar a utilização da nanopartícula, em um futuro talvez próximo, como um aliado nas imunoterapias contra o câncer.
12: A transição do meio acadêmico para o industrial pode ser muito rápida. É apenas uma questão de captação de recursos e financiamento, como sempre. A ideia é que, ao longo dos 18 meses, validemos o máximo possível do ponto de vista acadêmico e pré-clínico. O processo já existe. Depois, é uma questão de captar recursos e convencer um clínico a levar o projeto para ensaios clínicos. O tempo do ensaio clínico em si não pode ser diminuído, pois envolve recrutamento de pacientes. Essas etapas são inevitáveis. A fase 1 pode durar de 1 a 2 anos e depois há as fases 2 e 3. Devemos prever quase 7, 8 ou 10 anos para que seja aprovado no mercado. Mas o acesso ao primeiro paciente, se tudo correr bem, deve acontecer dentro de 2 a 3 anos.
10: Você ouviu Saúde em Dia. Obrigada pela audiência. Até a próxima semana.

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1: Este programa tem produção técnica de Charly Amadou, coordenação editorial de Adriana Moisés e hoje Luísa Ramos na edição e apresentação do Jornal da RFI. 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
1: Paris, terça-feira, 11 de agosto de 2026. A Colômbia busca por sobreviventes após o terremoto de magnitude 7.4 que deixou ao menos 132 mortos e 570 feridos, segundo a AFP. O tremor atingiu o departamento de Chocó, região cafeeira do oeste do país, na manhã de segunda-feira. As cidades de Cali e Pereira estão entre as mais atingidas. Em Cali, parte dos andares superiores de um hospital desabou e forçou a evacuação de cerca de 600 pacientes. O novo presidente colombiano, Abelardo de la Espriella, decretou um estado de desastre nacional. O aeroporto Afonso Bonilla Aragón retomou suas operações após o restabelecimento do fornecimento de energia elétrica. Os Estados Unidos anunciaram uma ajuda de 15,5 milhões de dólares para a Colômbia. A Comissão Europeia enviou 100 mil euros para apoiar cerca de 2.500 famílias afetadas. A Venezuela, também recentemente atingida por 2 terremotos, ofereceu ajuda. E o presidente Lula afirmou que o Brasil está à disposição da Colômbia para prestar o apoio necessário. O tribunal sírio condenou nesta terça-feira o ex-presidente Bashar al-Assad à pena de morte, à revelia, por crimes de guerra e crimes contra a humanidade cometidos durante a guerra civil iniciada em 2011. Assad fugiu para Moscou com a família após a queda de Damasco em dezembro de 2024, quando uma coalizão liderada por grupos islâmicos assumiu o poder. As autoridades de transição também condenaram à morte Atef Najib, ex-chefe da segurança política em Dara, no sul do país. Essas são as primeiras condenações judiciais contra integrantes do antigo regime sírio desde a mudança de governo. Nesta terça, eleitores de 6 estados americanos participam de mais uma rodada das primárias que vão definir os candidatos às eleições legislativas de novembro. A disputa revela divisões internas nos 2 principais partidos. Entre os democratas, o debate opõe a ala progressista aos moderados, especialmente em estados como Minnesota, onde a indicação ao Senado é disputada por candidatas que representam correntes diferentes do partido. Já entre os republicanos, a principal questão é a capacidade de Donald Trump de manter unido o movimento conservador que o levou de volta à Casa Branca. Apesar de continuar mobilizando sua base eleitoral, Trump enfrenta divergências dentro do movimento MAGA, Make America Great Again, sobre temas como imigração, política externa e economia. Onze e meia da manhã em Paris, 6:30 pelo horário de Brasília. 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
1: Bom dia. Hoje em Paris a temperatura pode passar de 30 graus. Vamos aos destaques desta terça-feira, 11 de agosto de 2026. Colômbia procura sobreviventes após terremoto de 7,4 graus de magnitude atingir o país. Síria condena Bashar al-Assad à morte por crimes de guerra e contra a humanidade. Eleitores de 6 estados norte-americanos votam em mais uma rodada das primárias que definem candidatos democratas e republicanos ao Senado e à Câmara dos Representantes para as eleições de novembro. Essas e mais notícias agora no Jornal da RFI. a Colômbia busca por sobreviventes após o terremoto mais forte da última década, que deixou ao menos 132 mortos e 570 feridos, segundo a AFP. Já um balanço da Reuters indica que o número de mortos já chega a 164. O presidente colombiano Abelardo de las Priela decretou estado de desastre nacional. Mais informações com Vitória Barreto.
2: As operações de resgate continuavam nesta terça-feira no oeste da Colômbia, após o terremoto de magnitude 7,4 que atingiu na manhã de segunda-feira no departamento de Chocó, uma região cafeeira do oeste do país. As cidades de Cali e Pereira estão entre as mais atingidas. Os Estados Unidos anunciaram uma ajuda de 15,5 milhões de dólares para a Colômbia. Hadi Labib, comissária europeia responsável pela igualdade, preparação e gestão de crises, disse:
3: Desde
2: os primeiros minutos, entramos em contato com as autoridades colombianas. Nós ativamos nossos sistemas de cartografia Aristóteles e Copérnicos, que produzem uma primeira análise dos estragos, sua amplitude, e ajudam na tomada de decisões. Nós temos um escritório local de ajuda humanitária e decidimos destinar 100 mil euros à Cruz Vermelha colombiana para ajudar cerca de 2.500 famílias que vivem no Chocó, uma região pobre e epicentro deste terremoto. A Venezuela, também recentemente atingida por dois terremotos, ofereceu ajuda, assim como a França, que sugeriu enviar equipes de resgate e ajuda humanitária. O presidente Lula afirmou que o Brasil está à disposição da Colômbia para prestar o apoio necessário.
1: Um tribunal sírio condenou nesta terça-feira o ex-presidente Bashar al-Assad à pena de morte à revelia por crimes de guerra e crimes contra a humanidade cometidos durante a guerra civil iniciada em 2011. Assad fugiu para Moscou com a família após a queda de Damasco em dezembro de 2024, quando uma coalizão liderada por grupos islâmicos assumiu o poder. As autoridades de transição também condenaram à morte Atef Najib, ex-chefe da segurança política de Dara, no sul do país. Essas são as primeiras condenações judiciais contra integrantes do antigo regime sírio desde a mudança de governo. A ONU alertou para uma forte intensificação dos ataques israelenses no sul do Líbano, com 455 projéteis disparados em apenas 3 dias. Em meio ao aumento das tensões no Oriente Médio, Donald Trump anunciou que pretende exigir compensações do Irã, enquanto Teherã promove mudanças em sua cúpula militar de segurança. Pelo menos 12 pessoas morreram e outras ficaram feridas em ataques russos realizados durante a noite de segunda para terça-feira na Ucrânia. O ataque mais grave ocorreu em Zaporídia, no sudeste do país, onde 6 pessoas morreram e cerca de 20 ficaram feridas. O presidente Volodymyr Zelensky afirmou nesta terça que o exército russo utilizou mísseis balísticos norte-coreanos para atacar a cidade. Na capital Kiev, uma série de mísseis russos provocou incêndios em depósitos localizados em um bairro central da cidade e também deixou feridos. Nesta terça-feira, acontecem as primárias democratas em mais 6 estados americanos. A jornalista Patrícia Vasconcelos, de Washington, faz um balanço da disputa entre republicanos e democratas até o momento.
4: Hoje, a escolha de candidatos ao Senado e à Câmara dos Representantes em Minnesota, Wisconsin, Connecticut e Vermont. Na Carolina do Sul, vai haver uma primária especial para escolher o novo candidato republicano que vai disputar a eleição de novembro para ocupar a cadeira que pertencia a Lindsey Graham no Senado, ele que faleceu há pouco tempo. No Alabama, há primárias especiais para a Câmara. Entre os democratas, a principal discussão é sobre o equilíbrio entre a ala progressista e os candidatos mais moderados. Isso ficou muito evidente na semana passada, por exemplo, no estado de Michigan, com a vitória do democrata Abdul El-Sayed, que representa um grupo mais moderado democrata. Já entre os republicanos, além da disputa pelos nomes a candidatos, há uma questão maior em jogo, que é a capacidade de Donald Trump de manter unido o movimento conservador que o levou de volta à Casa Branca. Tanto que este ano, os republicanos prepararam uma novidade histórica. Pela primeira vez, o partido vai realizar uma convenção nacional específica para uma eleição de meio de mandato. O encontro vai ser em setembro, em Dallas, no Texas.
1: Ouvimos a jornalista Patrícia Vasconcelos, direto de Washington. O presidente americano Donald Trump assinou na segunda-feira um decreto com novas recomendações sobre vacinação infantil, defendendo que algumas vacinas sejam administradas separadamente em intervalos maiores. Durante a apresentação da medida, ele voltou a sugerir uma possível relação entre vacinas e autismo. No entanto, a comunidade científica nunca encontrou evidências que associem vacinação ao autismo. Ainda na segunda, Trump saiu em defesa de Gianni Infantino, pressionado por importantes confederações continentais a deixar a presidência da FIFA após a polêmica tentativa de abrir a entidade para investidores privados. A carta aberta às confederações da Europa, da Ásia e da CONCACAF criticaram a gestão de Infantino e afirmaram que o futebol não pertence a um indivíduo, aprofundando a crise que ameaça a permanência do dirigente no comando da FIFA. A onda de calor se espalha pela França e deve atingir seu pico nos próximos dias. Já presente no centro e no sudeste, a onda de calor avança nesta terça para o oeste do país. Segundo a Agência Meteorológica Francesa, o número de departamentos sob alerta laranja dobrou de segunda para terça, neste quinto episódio de calor extremo registrado somente este ano. Entrou em vigor hoje na França a proibição de ligações comerciais sem o consentimento prévio do consumidor, uma medida amplamente apoiada pela população, frequentemente incomodada com chamadas indesejadas. A partir de agora, empresas não podem mais abordar clientes por telefone para fins comerciais sem obter previamente o consentimento declarado. O Jornal da RFI fica por aqui. 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
1: Começamos a segunda parte da programação brasileira da Rádio França Internacional deste dia 11 de agosto com o quadro Linha Direta, já que nesta terça acontecem primárias democratas em mais 6 estados americanos. Na resenha da imprensa francesa, destaque para a seca sem precedentes que expõe uma crise hídrica em toda a Europa. Em seguida, uma reportagem mostra a avaliação de cientistas políticos colombianos sobre as primeiras medidas do novo presidente de extrema-direita, Abelardo de la Espriella, especialmente na área de segurança. Por fim, neste bloco, no podcast Saúde em Dia, cientista francês explica como as nanopartículas podem melhorar a ação da imunoterapia nos cânceres. Continue ligado na RFI.
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5: Os eleitores de 6 estados norte-americanos vão às urnas nesta terça-feira para mais uma rodada das primárias que definem os candidatos democratas e republicanos que disputarão vagas no Senado e na Câmara dos Representantes nas eleições de novembro nos Estados Unidos. Há menos de 3 meses para o pleito, que vai definir se a legenda de Donald Trump segue ou não com a maioria nas duas casas. Os resultados regionais para a definição das cédulas já traçam algumas tendências sobre o que pensa o eleitor. De Washington, Patrícia Vasconcelos, especial para o Linha Direta, fala sobre o que este momento representa para a disputa política bipartidária nos Estados Unidos. Bom dia, Patrícia. Em quais estados a votação hoje e o que está em jogo?
6: Bom dia, Adriana. Hoje a escolha de candidatos ao Senado e à Câmara dos Representantes em Minnesota, Wisconsin, Connecticut e Vermont. Na Carolina do Sul vai haver uma primária especial para escolher o novo candidato republicano que vai disputar a eleição de novembro para ocupar a cadeira que pertencia a Lindsey Graham no Senado, ele que faleceu há pouco tempo. No Alabama, há primárias especiais para a Câmara. Como você bem pontuou, é nesse momento que os candidatos são definidos, quem vai estar nas cédulas. Este ano é uma disputa interna bem intensa, também particular, dentro de cada legenda. Entre os democratas, a principal discussão é sobre o equilíbrio entre a ala progressista e os candidatos mais moderados. Isso ficou muito evidente na semana passada, por exemplo, no estado de Michigan, com a vitória do democrata Abdul El-Sayed. Ele vai disputar por Michigan uma vaga no Senado.
4: Senado. Ele foi muitas vezes até comparado a Zohran Mamdani, prefeito de Nova York, que venceu por lá com uma agenda com foco central no custo de vida, no custo dos alimentos, na expansão dos serviços públicos em Nova York. Abdullah El-Sayed derrotou Harley Stevens, que é deputada, mirava o Senado e representa um grupo mais moderado democrata. Já entre os republicanos, além da disputa pelos nomes a candidatos, há uma questão maior em jogo, que é a capacidade de Donald Trump de manter unido o movimento conservador que o levou de volta à Casa Branca. Tanto que este ano, os republicanos prepararam uma novidade histórica. Pela primeira vez, o partido vai realizar uma convenção nacional específica para uma eleição de meio de mandato. O encontro vai ser em setembro, em Dallas, no Texas.
5: E quais são as principais disputas das primárias desta semana, Patrícia?
4: Sobre as disputas desta terça-feira, um dos destaques, Minnesota, por exemplo, por lá os olhos estão voltados para a indicação democrata para o Senado. De novo, perfis opostos. De um lado está a deputada federal Angie Craig, uma democrata considerada mais moderada. Do outro, a vice-governadora Peggy Flanagan, identificada com a ala mais progressista do partido. Do lado republicano, também em Minnesota, há uma disputa para a vaga do Senado com vários candidatos. Entre eles, Michelle Tafoya, ex-comentarista esportiva, e o ex-jogador da NBA, Royce White. Quem vencer a primária republicana em Minnesota vai disputar, em novembro, uma cadeira do Senado.
5: Você falou sobre a Convenção Republicana de setembro, algo inédito nas eleições de meio de mandato nos Estados Unidos. O Partido Democrata decidiu não ter convenção. É possível dizer que os democratas saem destas primárias mais fortalecidos do que os republicanos?
4: Olha, quando olhamos para a questão da unidade interna, esta é uma análise possível. Isso não significa que o Partido Democrata esteja unido em torno de uma única estratégia. Como a gente pontuou aqui no começo, há uma disputa importante entre a ala progressista e os democratas moderados e sobre qual deve ser o caminho para recuperar espaço no Congresso norte-americano. Mas até aqui, os democratas têm conseguido transformar essa disputa em uma competição eleitoral dentro do próprio partido. A discussão democrata é principalmente sobre estratégia, até onde avançar para a esquerda, como enfrentar Donald Trump, como reconquistar eleitores independentes e também moderados. Os republicanos, por outro lado, têm demonstrado fraturas mais profundas, mais públicas. É uma divisão que envolve a própria liderança do presidente Trump e o futuro do movimento MAGA. Um exemplo recente, quem nos ouve deve lembrar, é a briga pública que aconteceu entre Trump e Marjorie Taylor Greene, ex-deputada que durante anos foi uma das principais aliadas do presidente norte-americano. Ela renunciou ao cargo e virou uma das suas principais críticas. A ruptura entre os dois é um exemplo e mostra que as divergências já não estão apenas entre os republicanos tradicionais e a ala trumpista. Elas também acontecem dentro do movimento que levou Trump ao poder.
5: Obrigada, Patrícia Vasconcelos, pelas informações para o Linha Direta de hoje.
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1: A seca histórica que atinge a Europa domina a imprensa francesa nesta terça-feira. Dos grandes rios do continente aos pequenos municípios rurais, os jornais destacam os efeitos da crise hídrica sobre o abastecimento de água, a agricultura, a biodiversidade e até a produção de energia. O Le Monde afirma que a seca de 2026 já supera em vários indicadores a registrada em 2022. Com base em dados do Programa Europeu Copérnicos, o jornal afirma que a situação hidrológica preocupa cada vez mais países e que as atividades humanas e os ecossistemas estão sofrendo com uma situação excepcional. Entre os exemplos mais marcantes está o rio Danúbio, na Hungria, citado pelo Le Monde e pelo jornal católico La Croix. Em Budapeste, o nível do rio caiu para cerca de 30 centímetros, o que levou à paralisação de alguns reatores nucleares que dependem da água para o resfriamento. Especialistas ouvidos pelo jornal afirmam que essa situação não surpreende os cientistas, já que os modelos hidrológicos indicam há anos que períodos de estiagem severa se tornariam mais frequentes. O Le Figaro chama a atenção para a deterioração das reservas subterrâneas de água na França, onde 94% dos pontos de monitoramento dos aquíferos registram queda no nível da água. Em julho, 98% do território francês apresentou solos mais secos do que a média. Já o Libération retrata o impacto da seca em pequenas comunas da Borgonha, abastecidas por caminhões-pipa. A reportagem relata perdas agrícolas, dificuldades para a criação de animais e a preocupação de apicultores, que afirmam ter perdido cerca de metade de suas abelhas desde maio. Os moradores resumem que a água vem se tornando um recurso cada vez mais raro.
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8: A chegada de Abelardo de la Espriella à presidência colombiana reforça a guinada à direita na América Latina e a crescente influência dos Estados Unidos na região. Em seu primeiro discurso como presidente empossado na última sexta-feira, em uma base militar em Cali, no sudoeste do país, de la Espriella sinalizou a intenção de estreitar as relações com Washington e anunciou que um dos primeiros atos de governo seria a formalização da adesão ao Escudo das Américas, a organização que reúne países liderados por políticos de direita, alinhados a Washington, que foi criada em março deste ano pelo governo de Donald Trump, com o objetivo de estabelecer uma cooperação militar no continente americano. Os Estados Unidos, por sua vez, anunciaram a intenção de enviar à Colômbia uma ajuda financeira de US$1 bilhão, de acordo com um comunicado divulgado pelo Departamento de Estado no dia da posse do novo mandatário sul-americano. No domingo, a presidência colombiana divulgou uma nota em que afirma ter recebido com profunda satisfação o anúncio da intenção desse financiamento. O comunicado diz ainda que o pacote fortalece o uso de tecnologia norte-americana de alto nível pelas forças armadas do país agora comandado por de la Espriella. Para Vladimir Ruvinsky, professor de Relações Internacionais da Universidade ICESI, em Cali, a tendência é que a Colômbia e Estados Unidos estreitem a cooperação na área de segurança.
9: Houve um componente, embora muito menor que outros componentes, que foi de fato um Plano Colômbia, elaborado pela Colômbia e pelos Estados Unidos, que foi implementado e gerou certos resultados para o governo da época.
8: O Plano Colômbia foi um acordo de cooperação bilateral criado em 1999 pelos governos de Colômbia e dos Estados Unidos. O projeto combinou a ajuda financeira em larga escala e apoio militar norte-americano para combater o narcotráfico e enfraquecer grupos guerrilheiros de esquerda como as FARC. A chegada de de la Espriella ao poder ocorre em um momento de fortalecimento de lideranças de ultradireita na região. O novo presidente colombiano, que nunca havia ocupado um cargo público, tem entre suas principais promessas a construção de megapresídios inspirados no modelo adotado pelo presidente de El Salvador, Nayib Bukele. Em seu primeiro discurso como presidente do país, ele prometeu publicar um decreto para congelar os gastos públicos sem explicar exatamente como a medida funcionaria. Por outro lado, também disse que iria eliminar os impostos ao patrimônio. Carlos Ortiz, professor da Universidade del Valle, acredita que as políticas do novo governo colombiano devem levar o país novamente a um conflito social. Para ele, as medidas anunciadas pelo novo governo representam um retrocesso em relação aos avanços democráticos durante a gestão de Gustavo Petro, antecessor de la Espriella e primeiro presidente de esquerda a governar a Colômbia.
10: E evidentemente
9: Evidentemente, é um movimento que tende a reduzir os avanços democráticos conquistados no passado, fortalecendo o papel do Estado em favor das grandes corporações e de oligarcas poderosos. Esse tipo de distanciamento das necessidades da classe trabalhadora, esse foco constante nos benefícios dos mais ricos, é algo que será reinstaurado sob este governo.
8: Enquanto a direita avança em boa parte da América Latina e a influência de Washington cresce na região, o Brasil permanece sob um governo de centro-esquerda sem alinhamento com os Estados Unidos. Para o professor Vladimir Ruvinsky, o país, no entanto, não está isolado e ainda exerce um importante peso político sobre os vizinhos sul-americanos. Para ele, caso Lula vença as eleições de outubro, o Brasil poderia atuar como uma espécie de contrapeso ao aumento da presença de Washington na América do Sul.
11: Brasil, em qualquer caso, é um referente.
9: O Brasil, de qualquer forma, é uma referência muito importante, de peso. Eu diria que é a referência para os países latino-americanos. O Brasil é super importante em tudo isso, e a voz do Brasil continua sendo muito importante em tudo o que acontece na região. Então, neste caso, eu diria que se Lula vier a ganhar a eleição, o Brasil poderá desempenhar um papel de equilíbrio de muitas maneiras em relação ao potencial aumento da presença dos Estados Unidos na América do Sul. Em qualquer cenário, a Colômbia seria muito, muito cautelosa para não se envolver nesse tipo de problema. Então, acho que haverá respeito pelos interesses e pela soberania brasileira.
11: Os interesses e a soberania brasileira.
8: De Cali, na Colômbia, para a RFI, Pedro Panunzio.
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14: Olá e sejam bem-vindos ao nosso programa Saúde em Dia. Como melhorar a eficácia da imunoterapia contra o câncer? Esse é o desafio do pesquisador francês Alexandre Destape, diretor do Laboratório de Nanomedicina do Instituto Gustave Roussy, o maior centro de luta contra o câncer da Europa, situado em Villejuif, nos arredores de Paris. A reportagem do Saúde em Dia veio até um instituto conversar com o Alexandre, onde desde 2025 ele estuda nanomedicina aplicada à oncologia.
15: Bonjour, donc je m'appelle Alexandre Destape, donc je suis chercheur à Gustave Roussy.
14: Sua pesquisa visa principalmente as células do subtipo de um câncer de mama caracterizado por uma quantidade excessiva da proteína HER2, mais agressivo. Foi assim que surgiu o seu atual projeto Nanobite, que acaba de ser contemplado com financiamento do Conselho Europeu de Investigação, a principal agência da União Europeia para financiamento de pesquisa científica de excelência. O cientista francês recebeu uma bolsa de 150 mil euros para pesquisadores que querem transformar uma descoberta científica em uma aplicação prática. As nanopartículas desenvolvidas pela equipe do pesquisador funcionam como um cavalo de Troia um pouco mais sofisticado, lançando as armas para combater o tumor de maneira mais eficaz e estratégica.
16: A ideia é ativar o sistema imunológico adicionando certos anticorpos na superfície das nanopartículas. A nanopartícula, nesse caso, funciona como um meio de transporte, uma pequena esfera na qual podemos colocar imunoterapias ou moléculas que vão impulsionar o sistema imunológico. Fizemos nossas primeiras provas de conceito e validamos a hipótese que, dependendo do tipo de nanopartícula que usamos, ela terá uma certa influência na resposta imune. A seleção foi feita após a triagem de muitas nanopartículas, uma delas à base de PLGA, que é um pequeno polímero. Foi assim que surgiu o projeto Nanobite.
14: As nanopartículas medem entre 60 e 100 nanômetros. São formadas por gordura, colesterol e cadeias de polímeros sintéticos, e usadas em muitos produtos, como os shampoos, por exemplo. Uma nanopartícula é 10 mil vezes menor do que um fio de cabelo. A título de comparação, os anticorpos enxertados na superfície dela têm cerca de 10 nanômetros.
16: É como uma emulsão com gotículas finas e a estabilizamos com um polímero chamado PLGA. A ideia é criar esferas minúsculas, bem pequenas, com esses anticorpos na superfície, adicionando o princípio ativo, ou seja, a molécula terapêutica que nos interessa.
14: O PLGA é um polímero biodegradável e biocompatível, muito utilizado em medicina e farmacologia. A grande questão agora, explica o cientista, é confirmar a possibilidade de inserir essa nanopartícula na fronteira entre a célula tumoral e a imunológica. Sua função seria criar uma ponte de reconhecimento entre as duas células, ativando ao mesmo tempo a resposta imunológica que combaterá o tumor maligno.
16: O interesse deste projeto de prova de conceito no Gustave Roussy é o acesso à amostra de pacientes e a toda a parte clínica que o centro oferece para acelerar nossas pesquisas. A ideia é desenvolver nanopartículas de acordo com as necessidades e dependendo do tumor ou da célula que será alvo do medicamento.
14: Segundo o cientista francês, é possível fabricar rapidamente uma nanopartícula sob medida na plataforma criada no laboratório do Instituto Francês, que poderá no futuro ser aplicada a outros tipos de cânceres. O objetivo de Alexandre é buscar outros financiamentos europeus para realizar os testes clínicos e possibilitar a utilização da nanopartícula, em um futuro talvez próximo, como um aliado nas imunoterapias contra o câncer.
16: A transição do meio acadêmico para o industrial pode ser muito rápida. É apenas uma questão de captação de recursos e financiamento, como sempre. A ideia é que, ao longo dos 18 meses, validemos o máximo possível do ponto de vista acadêmico e pré-clínico. O processo já existe. Depois, é uma questão de captar recursos e convencer um clínico a levar o projeto para ensaios clínicos. O tempo do ensaio clínico em si não pode ser diminuído, pois envolve recrutamento de pacientes. Essas etapas são inevitáveis. A fase 1 pode durar de 1 a 2 anos e depois há as fases 2 e 3. Devemos prever quase 7, 8 ou 10 anos para que seja aprovado no mercado. Mas o acesso ao primeiro paciente, se tudo correr bem, deve acontecer dentro de 2 a 3 anos.
14: Você ouviu Saúde em Dia. Obrigada pela audiência. Até a próxima semana.

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1: Este programa tem produção técnica de Charly Amadou, coordenação editorial de Adriana Moisés e hoje Luísa Ramos na edição e apresentação do Jornal da RFI. A seguir, você acompanha o nosso giro de notícias com o resumo das notícias mais importantes do dia. 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
1: Paris, terça-feira, 11 de agosto de 2026. A Colômbia busca por sobreviventes após o terremoto de magnitude 7.4 que deixou ao menos 132 mortos e 570 feridos, segundo a AFP. O tremor atingiu o departamento de Chocó, região cafeeira do oeste do país, na manhã de segunda-feira. As cidades de Cali e Pereira estão entre as mais atingidas. Em Cali, parte dos andares superiores de um hospital desabou e forçou a evacuação de cerca de 600 pacientes. O novo presidente colombiano, Abelardo de la Espriella, decretou um estado de desastre nacional. O aeroporto Afonso Bonilla Aragón retomou suas operações após o restabelecimento do fornecimento de energia elétrica. Os Estados Unidos anunciaram uma ajuda de 15,5 milhões de dólares para a Colômbia. A Comissão Europeia enviou 100 mil euros para apoiar cerca de 2.500 famílias afetadas. A Venezuela, também recentemente atingida por 2 terremotos, ofereceu ajuda. E o presidente Lula afirmou que o Brasil está à disposição da Colômbia para prestar o apoio necessário. O tribunal sírio condenou nesta terça-feira o ex-presidente Bashar al-Assad à pena de morte, à revelia, por crimes de guerra e crimes contra a humanidade cometidos durante a guerra civil iniciada em 2011. Assad fugiu para Moscou com a família após a queda de Damasco em dezembro de 2024, quando uma coalizão liderada por grupos islâmicos assumiu o poder. As autoridades de transição também condenaram à morte Atef Najib, ex-chefe da segurança política em Dara, no sul do país. Essas são as primeiras condenações judiciais contra integrantes do antigo regime sírio desde a mudança de governo. Nesta terça, eleitores de 6 estados americanos participam de mais uma rodada das primárias que vão definir os candidatos às eleições legislativas de novembro. A disputa revela divisões internas nos 2 principais partidos. Entre os democratas, o debate opõe a ala progressista aos moderados, especialmente em estados como Minnesota, onde a indicação ao Senado é disputada por candidatas que representam correntes diferentes do partido. Já entre os republicanos, a principal questão é a capacidade de Donald Trump de manter unido o movimento conservador que o levou de volta à Casa Branca. Apesar de continuar mobilizando sua base eleitoral, Trump enfrenta divergências dentro do movimento MAGA, Make America Great Again, sobre temas como imigração, política externa e economia. E meia da manhã em Paris, 6:30 pelo horário de Brasília. 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
1: Bom dia. Hoje em Paris a temperatura pode passar de 30 graus. Vamos aos destaques desta terça-feira, 11 de agosto de 2026. Colômbia procura sobreviventes após terremoto de 7,4 graus de magnitude atingir o país. Síria condena Bashar al-Assad à morte por crimes de guerra e contra a humanidade. Eleitores de 6 estados norte-americanos votam em mais uma rodada das primárias que definem candidatos democratas e republicanos ao Senado e à Câmara dos Representantes para as eleições de novembro. Essas e mais notícias agora no Jornal da RFI. A Colômbia busca por sobreviventes após o terremoto mais forte da última década, que deixou ao menos 132 mortos e 570 feridos, segundo a AFP. Já um balanço da Reuters indica que o número de mortos já chega a 164. O presidente colombiano Abelardo de las Priela decretou estado de desastre nacional. Mais informações com Vitória Barreto.
2: As operações de resgate continuavam nesta terça-feira no oeste da Colômbia, após o terremoto de magnitude 7,4 que atingiu na manhã de segunda-feira no departamento de Chocó, uma região cafeeira do oeste do país. As cidades de Cali e Pereira estão entre as mais atingidas. Os Estados Unidos anunciaram uma ajuda de 15,5 milhões de dólares para a Colômbia. Hadia Labib, comissária europeia responsável pela igualdade, preparação e gestão de crises, disse:
3: Desde
2: os primeiros minutos, entramos em contato com as autoridades colombianas. Nós ativamos nossos sistemas de cartografia Aristóteles e Copérnicos, que produzem uma primeira análise dos estragos, sua amplitude, e ajudam na tomada de decisões. Nós temos um escritório local de ajuda humanitária e decidimos destinar 100 mil euros à Cruz Vermelha colombiana para ajudar cerca de 2.500 famílias que vivem no Chocó, uma região pobre e epicentro deste terremoto. A Venezuela, também recentemente atingida por dois terremotos, ofereceu ajuda, assim como a França, que sugeriu enviar equipes de resgate e ajuda humanitária. O presidente Lula afirmou que o Brasil está à disposição da Colômbia para prestar o apoio necessário.
1: Um tribunal sírio condenou nesta terça-feira o ex-presidente Bashar al-Assad à pena de morte à revelia por crimes de guerra e crimes contra a humanidade cometidos durante a guerra civil iniciada em 2011. Assad fugiu para Moscou com a família após a queda de Damasco em dezembro de 2024, quando uma coalizão liderada por grupos islâmicos assumiu o poder. As autoridades de transição também condenaram à morte Atef Najib, ex-chefe da segurança política de Dara, no sul do país. Essas são as primeiras condenações judiciais contra integrantes do antigo regime sírio desde a mudança de governo. A ONU alertou para uma forte intensificação dos ataques israelenses no sul do Líbano, com 455 projéteis disparados em apenas 3 dias. Em meio ao aumento das tensões no Oriente Médio, Donald Trump anunciou que pretende exigir compensações do Irã, enquanto Teerã promove mudanças em sua cúpula militar de segurança. Pelo menos 12 pessoas morreram e outras ficaram feridas em ataques russos realizados durante a noite de segunda para terça-feira na Ucrânia. O ataque mais grave ocorreu em Zaporídia, no sudeste do país, onde 6 pessoas morreram e cerca de 20 ficaram feridas. O presidente Volodymyr Zelensky afirmou nesta terça que o exército russo utilizou mísseis balísticos norte-coreanos para atacar a cidade. Na capital Kiev, uma série de mísseis russos provocou incêndios em depósitos localizados em um bairro central da cidade e também deixou feridos. Nesta terça-feira, acontecem as primárias democratas em mais 6 estados americanos. A jornalista Patrícia Vasconcelos, de Washington, faz um balanço da disputa entre republicanos e democratas até o momento.
4: Hoje, a escolha de candidatos ao Senado e à Câmara dos Representantes em Minnesota, Wisconsin, Connecticut e Vermont. Na Carolina do Sul, vai haver uma primária especial para escolher o novo candidato republicano que vai disputar a eleição de novembro para ocupar a cadeira que pertencia a Lindsey Graham no Senado, ele que faleceu há pouco tempo. No Alabama, há primárias especiais para a Câmara. Entre os democratas, a principal discussão é sobre o equilíbrio entre a ala progressista e os candidatos mais moderados. Isso ficou muito evidente na semana passada, por exemplo, no estado de Michigan, com a vitória do democrata Abdul El-Sayed, que representa um grupo mais moderado democrata. Já entre os republicanos, além da disputa pelos nomes a candidatos, há uma questão maior em jogo, que é a capacidade de Donald Trump de manter unido o movimento conservador que o levou de volta à Casa Branca. Tanto que este ano, os republicanos prepararam uma novidade histórica. Pela primeira vez, o partido vai realizar uma convenção nacional específica para uma eleição de meio de mandato. O encontro vai ser em setembro, em Dallas, no Texas.
1: Ouvimos a jornalista Patrícia Vasconcelos, direto de Washington. O presidente americano Donald Trump assinou na segunda-feira um decreto com novas recomendações sobre vacinação infantil, defendendo que algumas vacinas sejam administradas separadamente em intervalos maiores. Durante a apresentação da medida, ele voltou a sugerir uma possível relação entre vacinas e autismo. No entanto, a comunidade científica nunca encontrou evidências que associem vacinação ao autismo. Ainda na segunda, Trump saiu em defesa de Gianni Infantino, pressionado por importantes confederações continentais a deixar a presidência da FIFA após a polêmica tentativa de abrir a entidade para investidores privados. A carta aberta às confederações da Europa, da Ásia e da CONCACAF criticaram a gestão de Infantino e afirmaram que o futebol não pertence a um indivíduo, aprofundando a crise que ameaça a permanência do dirigente no comando da FIFA. A onda de calor se espalha pela França e deve atingir seu pico nos próximos dias. Já presente no centro e no sudeste, a onda de calor avança nesta terça para o oeste do país. Segundo a Agência Meteorológica Francesa, o número de departamentos sob alerta laranja dobrou de segunda para terça, neste quinto episódio de calor extremo registrado somente este ano. Entrou em vigor hoje na França a proibição de ligações comerciais sem o consentimento prévio do consumidor, uma medida amplamente apoiada pela população, frequentemente incomodada com chamadas indesejadas. A partir de agora, empresas não podem mais abordar clientes por telefone para fins comerciais sem obter previamente o consentimento declarado. O Jornal da RFI fica por aqui. 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
1: Começamos a segunda parte da programação brasileira da Rádio França Internacional deste dia 11 de agosto com o quadro Linha Direta, já que nesta terça acontecem primárias democratas em mais 6 estados americanos. Na resenha da imprensa francesa, destaque para a seca sem precedentes que expõe uma crise hídrica em toda a Europa. Em seguida, uma reportagem mostra a avaliação de cientistas políticos colombianos sobre as primeiras medidas do novo presidente de extrema-direita, Abelardo de la Espriella, especialmente na área de segurança. Por fim, neste bloco, no podcast Saúde em Dia, cientista francês explica como as nanopartículas podem melhorar a ação da imunoterapia nos cânceres. 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
0: Adriana Moisés.
6: Os eleitores de 6 estados norte-americanos vão às urnas nesta terça-feira para mais uma rodada das primárias que definem os candidatos democratas e republicanos que disputarão vagas no Senado e na Câmara dos Representantes nas eleições de novembro nos Estados Unidos. Há menos de 3 meses para o pleito, que vai definir se a legenda que definem os candidatos democratas e republicanos que disputarão vagas no Senado e na Câmara dos Representantes nas eleições de novembro nos Estados Unidos. Há menos de 3 meses para o pleito, que vai definir se a legenda de Donald Trump segue.

0: O encontro vai ser em setembro, em Dallas, no Texas.
1: E quais são as principais disputas das primárias desta semana, Patrícia?
0: Sobre as disputas desta terça-feira, um dos destaques, Minnesota, por exemplo. Por lá, os olhos estão voltados para a indicação democrata para o Senado. De novo, perfis opostos. De um lado está a deputada federal Angie Craig, uma democrata considerada mais moderada. Do outro, a vice-governadora Peggy Flanagan, identificada com a ala mais progressista do partido. Do lado republicano, também em Minnesota, há uma disputa para a vaga do Senado com vários candidatos. Entre eles, Michelle Tafoya, ex-comentarista esportiva, e o ex-jogador da NBA, Royce White. Quem vencer a primária republicana em Minnesota vai disputar, em novembro, uma cadeira do Senado.
1: Você falou sobre a Convenção Republicana de setembro, algo inédito nas eleições de meio de mandato nos Estados Unidos. O Partido Democrata decidiu não ter convenção. É possível dizer que os democratas saem destas primárias mais fortalecidos do que os republicanos?
0: Olha, quando olhamos para a questão da unidade interna, esta é uma análise possível. Isso não significa que o Partido Democrata esteja unido em torno de uma única estratégia. Como a gente pontuou aqui no começo, há uma disputa importante entre a ala progressista e os democratas moderados, e sobre qual deve ser o caminho para recuperar espaço no Congresso norte-americano. Mas até aqui, os democratas têm conseguido transformar essa disputa em uma competição eleitoral dentro do próprio partido. A discussão democrata é principalmente sobre estratégia, até onde avançar para a esquerda, como enfrentar Donald Trump, como reconquistar eleitores independentes e também moderados. Os republicanos, por outro lado, têm demonstrado fraturas mais profundas, mais públicas. É uma divisão que envolve a própria liderança do presidente Trump e o futuro do movimento MAGA. Um exemplo recente, quem nos ouve deve lembrar, é a briga pública que aconteceu entre Trump e Marjorie Taylor Greene, ex-deputada que durante anos foi uma das principais aliadas do presidente norte-americano. Ela renunciou ao cargo e virou uma das suas principais críticas. A ruptura entre os dois é um exemplo e mostra que as divergências já não estão apenas entre os republicanos tradicionais e a ala trumpista. Elas também acontecem dentro do movimento que levou Trump ao poder.
1: Obrigada, Patrícia Vasconcelos, pelas informações para o Linha Direta de hoje.
2: 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Luísa Ramos.
3: A seca histórica que atinge a Europa domina a imprensa francesa nesta terça-feira. Dos grandes rios do continente aos pequenos municípios rurais, os jornais destacam os efeitos da crise hídrica sobre o abastecimento de água, a agricultura, a biodiversidade e até a produção de energia. O Le Monde afirma que a seca de 2026 já supera em vários indicadores a registrada em 2022. Com base em dados do Programa Europeu Copérnicos, o jornal afirma que a situação hidrológica preocupa cada vez mais países e que as atividades humanas e os ecossistemas estão sofrendo com uma situação excepcional. Entre os exemplos mais marcantes está o rio Danúbio, na Hungria, citado pelo Le Monde e pelo jornal católico La Croix. Em Budapeste, o nível do rio caiu para cerca de 30 centímetros, o que levou à paralisação de alguns reatores nucleares que dependem da água para o resfriamento. Especialistas ouvidos pelo jornal afirmam que essa situação não surpreende os cientistas, já que os modelos hidrológicos indicam há anos que períodos de estiagem severa se tornariam mais frequentes. O Le Figaro chama a atenção para a deterioração das reservas subterrâneas de água na França, onde 94% dos pontos de monitoramento dos aquíferos registram queda no nível da água. Em julho, 98% do território francês apresentou solos mais secos do que a média. Já o Libération retrata o impacto da seca em pequenas comunas da Borgonha, abastecidas por caminhões-pipa. A reportagem relata perdas agrícolas, dificuldades para a criação de animais e a preocupação de apicultores, que afirmam ter perdido cerca de metade de suas abelhas desde maio. Os moradores resumem que a água vem se tornando um recurso cada vez mais raro.
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4: Pedro Panunzio.
5: A chegada de Abelardo de la Espriella à presidência colombiana reforça a guinada à direita na América Latina e a crescente influência dos Estados Unidos na região. Em seu primeiro discurso como presidente empossado na última

0: Na sexta-feira, em uma base militar em Cali, no sudoeste do país, de la Espriella sinalizou a intenção de estreitar as relações com Washington e anunciou que um dos primeiros atos de governo seria a formalização da adesão ao Escudo das Américas, a organização que reúne países liderados por políticos de direita, alinhados a Washington, que foi criada em março deste ano pelo governo de Donald Trump, com o objetivo de estabelecer uma cooperação militar no continente americano. Os Estados Unidos, por sua vez, anunciaram a intenção de enviar à Colômbia uma ajuda financeira de US$1 bilhão, de acordo com um comunicado divulgado pelo Departamento de Estado no dia da posse do novo mandatário sul-americano. No domingo, a presidência colombiana divulgou uma nota em que afirma ter recebido com profunda satisfação o anúncio da intenção desse financiamento. O comunicado diz ainda que o pacote fortalece o uso de tecnologia norte-americana de alto nível pelas forças armadas do país agora comandado por de la Espriella. Para Vladimir Ruvinsky, professor de Relações Internacionais da Universidade ICESI, em Cali, a tendência é que a Colômbia e Estados Unidos estreitem a cooperação na área de segurança.
1: Houve um componente, embora muito menor que outros componentes, que foi de fato um Plano Colômbia, elaborado pela Colômbia e pelos Estados Unidos, que foi implementado e gerou certos resultados para o governo da época.
0: O Plano Colômbia foi um acordo de cooperação bilateral criado em 1999 pelos governos de Colômbia e dos Estados Unidos. O projeto combinou a ajuda financeira em larga escala e apoio militar norte-americano para combater o narcotráfico e enfraquecer grupos guerrilheiros de esquerda como as FARC. A chegada de de la Espriella ao poder ocorre em um momento de fortalecimento de lideranças de ultradireita na região. O novo presidente colombiano, que nunca havia ocupado um cargo público, tem entre suas principais promessas a construção de megapresídios inspirados no modelo adotado pelo presidente de El Salvador, Nayib Bukele. Em seu primeiro discurso como presidente do país, ele prometeu publicar um decreto para congelar os gastos públicos sem explicar exatamente como a medida funcionaria. Por outro lado, também disse que iria eliminar os impostos ao patrimônio. Carlos Ortiz, professor da Universidade del Valle, acredita que as políticas do novo governo colombiano devem levar o país novamente a um conflito social. Para ele, as medidas anunciadas pelo novo governo representam um retrocesso em relação aos avanços democráticos durante a gestão de Gustavo Petro, antecessor de de la Espriella e primeiro presidente de esquerda a governar a Colômbia.
2: E evidentemente é um movimento que tende.
1: Evidentemente, é um movimento que tende a reduzir os avanços democráticos conquistados no passado, fortalecendo o papel do Estado em favor das grandes corporações e de oligarcas poderosos. Esse tipo de distanciamento das necessidades da classe trabalhadora, esse foco constante nos benefícios dos mais ricos, é algo que será reinstaurado sob este governo.
2: É algo que se vai volver a imponer com este governo.
0: Enquanto a direita avança em boa parte da América Latina e a influência de Washington cresce na região, o Brasil permanece sob um governo de centro-esquerda sem alinhamento com os Estados Unidos. Para o professor Vladimir Ruvinsky, o país, no entanto, não está isolado e ainda exerce um importante peso político sobre os vizinhos sul-americanos. Para ele, caso Lula vença as eleições de outubro, o Brasil poderia atuar como uma espécie de contrapeso ao aumento da presença de Washington na América do Sul.
3: Brasil, em qualquer caso, é um referente.
1: O Brasil, de qualquer forma, é uma referência muito importante, de peso. Eu diria que é a referência para os países latino-americanos. O Brasil é super importante em tudo isso, e a voz do Brasil continua sendo muito importante em tudo o que acontece na região. Então, neste caso, eu diria que se Lula vier a ganhar a eleição, o Brasil poderá desempenhar um papel de equilíbrio de muitas maneiras em relação ao potencial aumento da presença dos Estados Unidos na América do Sul. Em qualquer cenário, a Colômbia seria muito, muito cautelosa para não se envolver nesse tipo de problema. Então, acho que haverá respeito pelos interesses e pela soberania brasileira.
0: De Cali, na Colômbia, para RFI, Pedro Panunzio.
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5: Thaisa Estivanin.
6: Olá e sejam bem-vindos ao nosso programa Saúde em Dia. Como melhorar a eficácia da imunoterapia contra o câncer? Esse é o desafio do pesquisador francês Alexandre Detape, diretor do Laboratório de Nanomedicina do Instituto Gustave Roussy, maior centro de luta contra o câncer da Europa, situado em Villejuif, nos arredores de Paris. A reportagem do Saúde em Dia veio até um instituto conversar com o Alexandre, onde desde 2025 ele estuda nanomedicina aplicada à oncologia.
5: Bonjour, je m'appelle Alexandre Detape, donc je suis chercheur à Gustave Roussy.
6: Sua pesquisa visa principalmente as células do subtipo de um câncer de mama caracterizado por uma quantidade excessiva da proteína HER2, mais agressivo. Foi assim que surgiu o seu atual projeto Nanobite, que acaba de ser contemplado com financiamento do Conselho Europeu de Investigação, a principal agência da União Europeia para financiamento de pesquisa científica de excelência. O cientista francês recebeu uma bolsa de 150 mil euros para pesquisadores que querem transformar uma descoberta científica em uma aplicação prática. As nanopartículas desenvolvidas pela equipe do pesquisador funcionam como um cavalo de Troia um pouco mais sofisticado, lançando as armas para combater o tumor de maneira mais eficaz e estratégica.
7: A ideia é ativar o sistema imunológico adicionando certos anticorpos na superfície das nanopartículas. A nanopartícula, nesse caso, funciona como um meio de transporte, uma pequena esfera na qual podemos colocar imunoterapias ou moléculas que vão impulsionar o sistema imunológico. Fizemos nossas primeiras provas de conceito e validamos a hipótese que, dependendo do tipo de nanopartícula que usamos, ela terá uma certa influência na resposta imune. A seleção foi feita após a triagem de muitas nanopartículas, uma delas à base de PLGA, que é um pequeno polímero. Foi assim que surgiu o projeto Nanobite.
6: As nanopartículas medem entre 60 e 100 nanômetros. São formadas por gordura, colesterol e cadeias de polímeros sintéticos, e usadas em muitos produtos, como os shampoos, por exemplo. Uma nanopartícula é 10 mil vezes menor do que um fio de cabelo. A título de comparação, os anticorpos enxertados na superfície dela têm cerca de 10 nanômetros.
7: É como uma emulsão com gotículas finas e a estabilizamos com um polímero chamado PLGA. A ideia é criar esferas minúsculas, bem pequenas, com esses anticorpos na superfície, adicionando o princípio ativo, ou seja, a molécula terapêutica que nos interessa.
6: O PLGA é um polímero biodegradável e biocompatível, muito utilizado em medicina e farmacologia. A grande questão agora, explica o cientista, é confirmar a possibilidade de inserir essa nanopartícula na fronteira entre a célula tumoral e a imunológica. Sua função seria criar uma ponte de reconhecimento entre as duas células, ativando ao mesmo tempo a resposta imunológica que combaterá o tumor maligno.
7: O interesse deste projeto de prova de conceito no Gustave Roussy é o acesso à amostra de pacientes e a toda a parte clínica que o centro oferece para acelerar nossas pesquisas. A ideia é desenvolver nanopartículas de acordo com as necessidades e dependendo do tumor ou da célula que será alvo do medicamento.
6: Segundo o cientista francês, é possível fabricar rapidamente uma nanopartícula sob medida na plataforma criada no laboratório do Instituto Francês, que poderá no futuro ser aplicada a outros tipos de cânceres. O objetivo de Alexandre é buscar outros financiamentos europeus para realizar os testes clínicos e possibilitar a utilização da nanopartícula, em um futuro talvez próximo, como um aliado nas imunoterapias contra o câncer.
7: A transição do meio acadêmico para o industrial pode ser muito rápida. É apenas uma questão de captação de recursos e financiamento, como sempre. A ideia é que, ao longo dos 18 meses, validemos o máximo possível do ponto de vista acadêmico e pré-clínico. O processo já existe. Depois, é uma questão de captar recursos e convencer um clínico a levar o projeto para ensaios clínicos. O tempo do ensaio clínico em si não pode ser diminuído, pois envolve recrutamento de pacientes. Essas etapas são inevitáveis. A fase 1 pode durar de 1 a 2 anos e depois há as fases 2 e 3. Devemos prever quase 7, 8 ou 10 anos para que seja aprovado no mercado. Mas o acesso ao primeiro paciente, se tudo correr bem, deve acontecer dentro de 2 a 3 anos.
6: Você ouviu Saúde em Dia. Obrigada pela audiência. Até a próxima semana.

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1: Este programa tem produção técnica de Charlie Amadou, coordenação editorial de Adriana Moisés e hoje Luísa Ramos na edição e apresentação do Jornal da RFI. A seguir, você acompanha o nosso giro de notícias com o resumo das notícias mais importantes do dia. Até já!
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1: Paris, terça-feira, 11 de agosto de 2026. A Colômbia busca por sobreviventes após o terremoto de magnitude 7.4 que deixou ao menos 132 mortos e 570 feridos, segundo a AFP. O tremor atingiu o departamento de Chocó, região cafeeira do oeste do país, na manhã de segunda-feira. As cidades de Cali e Pereira estão entre as mais atingidas. Em Cali, parte dos andares superiores de um hospital desabou e forçou a evacuação de cerca de 600 pacientes. O novo presidente colombiano, Abelardo de la Espriella, decretou um estado de desastre nacional. O aeroporto Afonso Bonilla Aragón retomou suas operações após o restabelecimento do fornecimento de energia elétrica. Os Estados Unidos anunciaram uma ajuda de 15,5 milhões de dólares para a Colômbia. A Comissão Europeia enviou 100 mil euros para apoiar cerca de 2.500 famílias afetadas. A Venezuela, também recentemente atingida por dois terremotos, ofereceu ajuda. E o presidente Lula afirmou que o Brasil está à disposição da Colômbia para prestar o apoio necessário. O tribunal sírio condenou nesta terça-feira o ex-presidente Bashar al-Assad à pena de morte, à revelia, por crimes de guerra e crimes contra a humanidade cometidos durante a guerra civil iniciada em 2011. Assad fugiu para Moscou com a família após a queda de Damasco em dezembro de 2024, quando uma coalizão liderada por grupos islâmicos assumiu o poder. As autoridades de transição também condenaram à morte Atef Najib, ex-chefe da segurança política em Dara, no sul do país. Essas são as primeiras condenações judiciais contra integrantes do antigo regime sírio desde a mudança de governo. Nesta terça, eleitores de 6 estados americanos participam de mais uma rodada das primárias que vão definir os candidatos às eleições legislativas de novembro. A disputa revela divisões internas nos dois principais partidos. Entre os democratas, o debate opõe a ala progressista aos moderados, especialmente em estados como Minnesota, onde a indicação ao Senado é disputada por candidatas que representam correntes diferentes do partido. Já entre os republicanos, a principal questão é a capacidade de Donald Trump de manter unido o movimento conservador que o levou de volta à Casa Branca. Apesar de continuar mobilizando sua base eleitoral, Trump enfrenta divergências dentro do movimento MAGA, Make America Great Again, sobre temas como imigração, política externa e economia. E meia da manhã em Paris, 6:30 pelo horário de Brasília. 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
1: Bom dia. Hoje em Paris a temperatura pode passar de 30 graus. Vamos aos destaques desta terça-feira, 11 de agosto de 2026. Colômbia procura sobreviventes após terremoto de 7,4 graus de magnitude atingir o país. Síria condena Bashar al-Assad à morte por crimes de guerra e contra a humanidade. Eleitores de 6 estados norte-americanos votam em mais uma rodada das primárias que definem candidatos democratas e republicanos ao Senado e à Câmara dos Representantes para as eleições de novembro. Essas e mais notícias agora no Jornal da RFI. A Colômbia busca por sobreviventes após o terremoto mais forte da última década, que deixou ao menos 132 mortos e 570 feridos, segundo a AFP. Já um balanço da Reuters indica que o número de mortos já chega a 164. O presidente colombiano Abelardo de las Priela decretou estado de desastre nacional. Mais informações com Vitória Barreto.
2: As operações de resgate continuavam nesta terça-feira no oeste da Colômbia, após o terremoto de magnitude 7,4 que atingiu na manhã de segunda-feira no departamento de Chocó, uma região cafeeira do oeste do país. As cidades de Cali e Pereira estão entre as mais atingidas. Os Estados Unidos anunciaram uma ajuda de 15,5 milhões de dólares para a Colômbia. Hadia Labib, comissária europeia responsável pela igualdade, preparação e gestão de crises, disse: desde os primeiros minutos, entramos em contato com as autoridades colombianas. Nós ativamos nossos sistemas de cartografia Aristóteles e Copérnicos, que produzem uma primeira análise dos estragos, sua amplitude, e ajudam na tomada de decisões. Nós temos um escritório local de ajuda humanitária e decidimos destinar 100 mil euros à Cruz Vermelha colombiana para ajudar cerca de 2.500 famílias que vivem no Chocó, uma região pobre e epicentro deste terremoto. A Venezuela, também recentemente atingida por dois terremotos, ofereceu ajuda, assim como a França, que sugeriu enviar equipes de resgate e ajuda humanitária. O presidente Lula afirmou que o Brasil está à disposição da Colômbia para prestar o apoio necessário.
1: Um tribunal sírio condenou nesta terça-feira o ex-presidente Bashar al-Assad à pena de morte à revelia por crimes de guerra e crimes contra a humanidade cometidos durante a guerra civil iniciada em 2011. Assad fugiu para Moscou com a família após a queda de Damasco em dezembro de 2024, quando uma coalizão liderada por grupos islâmicos assumiu o poder. As autoridades de transição também condenaram à morte Atef Najib, ex-chefe da segurança política de Dara, no sul do país. Essas são as primeiras condenações judiciais contra integrantes do antigo regime sírio desde a mudança de governo. A ONU alertou para uma forte intensificação dos ataques israelenses no sul do Líbano, com 455 projéteis disparados em apenas 3 dias. Em meio ao aumento das tensões no Oriente Médio, Donald Trump anunciou que pretende exigir compensações do Irã, enquanto Teerã promove mudanças em sua cúpula militar de segurança. Pelo menos 12 pessoas morreram e outras ficaram feridas em ataques russos realizados durante a noite de segunda para terça-feira na Ucrânia. O ataque mais grave ocorreu em Zaporídia, no sudeste do país, onde 6 pessoas morreram e cerca de 20 ficaram feridas. O presidente Volodymyr Zelensky afirmou nesta terça que o exército russo utilizou mísseis balísticos norte-coreanos para atacar a cidade. Na capital Kiev, uma série de mísseis russos provocou incêndios em depósitos localizados em um bairro central da cidade e também deixou feridos. Nesta terça-feira, acontecem as primárias democratas em mais 6 estados americanos. A jornalista Patrícia Vasconcelos, de Washington, faz um balanço da disputa entre republicanos e democratas até o momento.
3: Hoje, a escolha de candidatos ao Senado e à Câmara dos Representantes em Minnesota, Wisconsin, Connecticut e Vermont. Na Carolina do Sul, vai haver uma primária especial para escolher o novo candidato republicano que vai disputar a eleição de novembro para ocupar a cadeira que pertencia a Lindsey Graham no Senado, ele que faleceu há pouco tempo. No Alabama, há primárias especiais para a Câmara. Entre os democratas, a principal discussão é sobre o equilíbrio entre a ala progressista e os candidatos mais moderados. Isso ficou muito evidente na semana passada, por exemplo, no estado de Michigan, com a vitória do democrata Abdul El-Sayed, e representa um grupo mais moderado democrata. Já entre os republicanos, além da disputa pelos nomes a candidatos, há uma questão maior em jogo, que é a capacidade de Donald Trump de manter unido o movimento conservador que o levou de volta à Casa Branca. Tanto que este ano, os republicanos prepararam uma novidade histórica. Pela primeira vez, o partido vai realizar uma convenção nacional específica para uma eleição de meio de mandato. O encontro vai ser em setembro, em Dallas, no Texas.
1: Ouvimos a jornalista Patrícia Vasconcelos, direto de Washington. O presidente americano Donald Trump assinou na segunda-feira um decreto com novas recomendações sobre vacinação infantil, defendendo que algumas vacinas sejam administradas separadamente em intervalos maiores. Durante a apresentação da medida, ele voltou a sugerir uma possível relação entre vacinas e autismo. No entanto, a comunidade científica nunca encontrou evidências que associem vacinação ao autismo. Ainda na segunda, Trump saiu em defesa de Gianni Infantino, pressionado por importantes confederações continentais a deixar a presidência da FIFA após a polêmica tentativa de abrir a entidade para investidores privados. A carta aberta às confederações da Europa, da Ásia e da CONCACAF criticaram a gestão de Infantino e afirmaram que o futebol não pertence a um indivíduo, aprofundando a crise que ameaça a permanência do dirigente no comando da FIFA. A onda de calor se espalha pela França e deve atingir seu pico nos próximos dias. Já presente no centro e no sudeste, a onda de calor avança nesta terça para o oeste do país. Segundo a Agência Meteorológica Francesa, o número de departamentos sob alerta laranja dobrou de segunda para terça, neste quinto episódio de calor extremo registrado somente este ano. Entrou em vigor hoje na França a proibição de ligações comerciais sem o consentimento prévio do consumidor, uma medida amplamente apoiada pela população, frequentemente incomodada com chamadas indesejadas. A partir de agora, empresas não podem mais abordar clientes por telefone para fins comerciais sem obter previamente o consentimento declarado. O Jornal da RFI fica por aqui. 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
1: Começamos a segunda parte da programação brasileira da Rádio França Internacional deste dia 11 de agosto com o quadro Linha Direta, já que nesta terça acontecem primárias democratas em mais 6 estados americanos. Na resenha da imprensa francesa, destaque para a seca sem precedentes que expõe uma crise hídrica em toda a Europa. Em seguida, uma reportagem mostra a avaliação de cientistas políticos colombianos sobre as primeiras medidas do novo presidente de extrema-direita, Abelardo de la Espriella, especialmente na área de segurança. Por fim, neste bloco, no podcast Saúde em Dia, cientista francês explica como as nanopartículas podem melhorar a ação da imunoterapia nos cânceres. Continue ligado na RFI.
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5: Os eleitores de 6 estados norte-americanos vão às urnas nesta terça-feira para mais uma rodada das primárias que definem os candidatos democratas e republicanos que disputarão vagas no Senado e na Câmara dos Representantes nas eleições de novembro nos Estados Unidos. Há menos de 3 meses para o pleito, que vai definir se a legenda de Donald Trump segue ou não com a maioria nas duas casas. Os resultados regionais para a definição das cédulas já traçam algumas tendências sobre o que pensa o eleitor. De Washington, Patrícia Vasconcelos, especial para o Linha Direta, fala sobre o que este momento representa para a disputa política bipartidária nos Estados Unidos. Bom dia, Patrícia. Em quais estados a votação hoje e o que está em jogo?
6: Bom dia, Adriana. Hoje a escolha de candidatos ao Senado e à Câmara dos Representantes em Minnesota, Wisconsin, Connecticut e Vermont, na Carolina do Sul, vai haver uma primária especial para escolher o novo candidato republicano que vai disputar a eleição de novembro para ocupar a cadeira que pertencia a Lindsey Graham no Senado, ele que faleceu há pouco tempo. No Alabama, há primárias especiais para a Câmara. Como você bem pontuou, é nesse momento que os candidatos são definidos, quem vai estar nas cédulas. Este ano há uma disputa interna bem intensa, também particular, dentro de cada legenda. Entre os democratas, a principal discussão é sobre o equilíbrio entre a ala progressista e os candidatos candidatos mais moderados. Isso ficou muito evidente na semana passada, por exemplo, no estado de Michigan, com a vitória do democrata Abdul El-Sayed. Ele vai disputar por Michigan uma vaga no Senado. Ele foi muitas vezes até comparado a Zohran Mamdani, prefeito de Nova York, que venceu por lá com uma agenda com foco central no custo de vida, no custo dos alimentos, na expansão dos serviços públicos em Nova York. Abdul El-Sayed derrotou Harley Stevens, que é deputada, mirava o Senado e representa um grupo mais moderado democrata. Já entre os republicanos, além da disputa pelos nomes a candidatos, há uma questão maior em jogo, que é a capacidade de Donald Trump de manter unido o movimento conservador que o levou de volta à Casa Branca. Tanto que este ano, os republicanos prepararam uma novidade histórica. Pela primeira vez, o partido vai realizar uma convenção nacional específica para uma eleição de meio de mandato. O encontro vai ser em setembro, em Dallas, no Texas.
5: E quais são as principais disputas das primárias desta semana, Patrícia?
6: Sobre as disputas desta terça-feira, um dos destaques, Minnesota, por exemplo, por lá os olhos estão voltados para a indicação democrata para o Senado. De novo, perfis opostos, de um lado está a deputada federal Angie Craig, uma democrata considerada mais moderada. Do outro, a vice-governadora Peggy Flanagan, identificada com a ala mais progressista do partido. Do lado republicano, também em Minnesota, há uma disputa para a vaga do Senado com vários candidatos. Entre eles, Michelle Tafoya, ex-comentarista esportiva, e o ex-jogador da NBA, Royce White. Quem vencer a primária republicana em Minnesota vai disputar em novembro uma cadeira do Senado.
5: Você falou sobre a convenção republicana de setembro, algo inédito nas eleições de meio de mandato nos Estados Unidos. O Partido Democrata decidiu não ter convenção. É possível dizer que os democratas saem destas primárias mais fortalecidos do que os republicanos?
6: Olha, quando olhamos para a questão da unidade interna, esta é uma análise possível. Isso não significa que o Partido Democrata esteja unido em torno de uma única estratégia. Como a gente pontuou aqui no começo, há uma disputa importante entre a ala progressista e os democratas moderados, e sobre qual deve ser o caminho para recuperar espaço no Congresso norte-americano. Mas até aqui, os democratas têm conseguido transformar essa disputa em uma competição eleitoral dentro do próprio partido. A discussão democrata é principalmente sobre estratégia, até onde avançar para a esquerda, como enfrentar Donald Trump, como reconquistar eleitores independentes e também moderados. Os republicanos, por outro lado, têm demonstrado fraturas mais profundas, mais públicas. É uma divisão que envolve a própria liderança do presidente Trump e o futuro do movimento MAGA. Um exemplo recente, quem nos ouve deve lembrar, é a briga pública que aconteceu entre Trump e Marjorie Taylor Greene, ex-deputada que durante anos foi uma das principais aliadas do presidente norte-americano. Ela renunciou ao cargo e virou uma das suas principais críticas. A ruptura entre os dois é um exemplo e mostra que as divergências já não estão apenas entre os republicanos tradicionais e a ala trumpista. Elas também acontecem dentro do movimento que levou Trump ao poder.
5: Obrigada, Patrícia Vasconcelos, pelas informações para o Linha Direta de hoje.
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1: A seca histórica que atinge a Europa domina a imprensa francesa nesta terça-feira. Dos grandes rios do continente aos pequenos municípios rurais, os jornais destacam os efeitos da crise hídrica sobre o abastecimento de água, a agricultura, a biodiversidade e até a produção de energia. O Le Monde afirma que a seca de 2026 já supera em vários indicadores a registrada em 2022. Com base em dados do Programa Europeu Copérnicos, o jornal afirma que a situação hidrológica preocupa cada vez mais países e que as atividades humanas e os ecossistemas estão sofrendo com uma situação excepcional. Entre os exemplos mais marcantes está o rio Danúbio, na Hungria, citado pelo Le Monde e pelo jornal católico La Croix. Em Budapeste, o nível do rio caiu para cerca de 30 centímetros, o que levou à paralisação de alguns reatores nucleares que dependem da água para o resfriamento. Especialistas ouvidos pelo jornal afirmam que essa situação não surpreende os cientistas, já que os modelos hidrológicos indicam há anos que períodos de estiagem severa se tornariam mais frequentes. O Le Figaro chama a atenção para a deterioração das reservas subterrâneas de água na França. onde 94% dos pontos de monitoramento dos aquíferos registram queda no nível da água. Em julho, 98% do território francês apresentou solos mais secos do que a média. Já o Libération retrata o impacto da seca em pequenas comunas da Borgonha, abastecidas por caminhões-pipa. A reportagem relata perdas agrícolas, dificuldades para a criação de animais e a preocupação de apicultores, que afirmam ter perdido cerca de metade de suas abelhas desde maio. Os moradores resumem que a água vem se tornando um recurso cada vez mais raro.
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8: A chegada de Abelardo de la Espriella à presidência colombiana reforça a guinada à direita na América Latina e a crescente influência dos Estados Unidos na região. Em seu primeiro discurso como presidente empossado na última sexta-feira, em uma base militar em Cali, no sudoeste do país, de la Espriella sinalizou a intenção de estreitar as relações com Washington e anunciou que um dos primeiros atos de governo seria a formalização da adesão ao Escudo das Américas, a organização que reúne países liderados por políticos de direita, alinhados a Washington, que foi criada em março deste ano pelo governo de Donald Trump, com o objetivo de estabelecer uma cooperação militar no continente americano. Os Estados Unidos, por sua vez, anunciaram a intenção de enviar à Colômbia uma ajuda financeira de US$1 bilhão, de acordo com um comunicado divulgado pelo Departamento de Estado no dia da posse do novo mandatário sul-americano. No domingo, a presidência colombiana divulgou uma nota em que afirma ter recebido com profunda satisfação o anúncio da intenção desse financiamento. O comunicado diz ainda que o pacote fortalece o uso de tecnologia norte-americana de alto nível pelas forças armadas do país agora comandado por de la Espriella. Para Vladimir Ruvinsky, professor de Relações Internacionais da Universidade ICESI, em Cali, a tendência é que a Colômbia e Estados Unidos estreitem a cooperação na área de segurança.
9: Houve um componente, embora muito menor que outros componentes, que foi de fato um Plano Colômbia, elaborado pela Colômbia e pelos Estados Unidos, que foi implementado e gerou certos resultados para o governo da época.
8: O Plano Colômbia foi um acordo de cooperação bilateral criado em 1999 pelos governos de Colômbia e dos Estados Unidos. O projeto combinou a ajuda financeira em larga escala e apoio militar norte-americano para combater o narcotráfico e enfraquecer grupos guerrilheiros de esquerda como as FARC. A chegada de de la Espriella ao poder ocorre em um momento de fortalecimento de lideranças de ultradireita na região. O novo presidente colombiano, que nunca havia ocupado um cargo público, tem entre suas principais promessas a construção de megapresídios inspirados no modelo adotado pelo presidente de El Salvador, Nayib Bukele. Em seu primeiro discurso como presidente do país, ele prometeu publicar um decreto para congelar os gastos públicos sem explicar exatamente como a medida funcionaria. Por outro lado, também disse que iria eliminar os impostos ao patrimônio. Carlos Ortiz, professor da Universidade del Valle, acredita que as políticas do novo governo colombiano devem levar o país novamente a um conflito social. Para ele, as medidas anunciadas pelo novo governo representam um retrocesso em relação aos avanços democráticos durante a gestão de Gustavo Petro, antecessor de de la Espriella e primeiro presidente de esquerda a governar a Colômbia.
10: E evidentemente é um movimento que tende...
9: Evidentemente, é um movimento que tende a reduzir os avanços democráticos conquistados no passado, fortalecendo o papel do Estado em favor das grandes corporações e de oligarcas poderosos. Esse tipo de distanciamento das necessidades da classe trabalhadora, esse foco constante nos benefícios dos mais ricos, é algo que será reinstaurado sob este governo.
10: É algo que se vai volver a imponer com este governo.
8: Enquanto a direita avança em boa parte da América Latina e a influência de Washington cresce na região, o Brasil permanece sob um governo de centro-esquerda sem alinhamento com os Estados Unidos. Para o professor Vladimir Ruvinsky, o país, no entanto, não está isolado e ainda exerce um importante peso político sobre os vizinhos sul-americanos. Para ele, caso Lula vença as eleições de outubro, o Brasil poderia atuar como uma espécie de contrapeso ao aumento da presença de Washington na América do Sul.
11: Brasil, em qualquer caso, é um referente.
9: O Brasil, de qualquer forma, é uma referência muito importante, de peso. Eu diria que é a referência para os países latino-americanos. O Brasil é super importante em tudo isso, e a voz do Brasil continua sendo muito importante em tudo o que acontece na região. Então, neste caso, eu diria que se Lula vier a ganhar a eleição, o Brasil poderá desempenhar um papel de equilíbrio de muitas maneiras em relação ao potencial aumento da presença dos Estados Unidos na América do Sul. Em qualquer cenário, a Colômbia seria muito, muito cautelosa para não se envolver nesse tipo de problema. Então, acho que haverá respeito pelos interesses e pela soberania brasileira.
11: Os interesses e a soberania brasileira.
8: De Cali, na Colômbia, para a RFI, Pedro Panunzio.
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8: Thaisa Estivanin.
13: Olá e sejam bem-vindos ao nosso programa Saúde em Dia. Como melhorar a eficácia da imunoterapia contra o câncer? Esse é o desafio do pesquisador francês Alexandre Destape, diretor do Laboratório de Nanomedicina do Instituto Gustave Roussy, o maior centro de luta contra o câncer da Europa, situado em Villejuif, nos arredores de Paris. A reportagem do Saúde em Dia veio até um instituto conversar com o Alexandre, onde desde 2025 ele estuda nanomedicina aplicada à oncologia.
14: Bonjour, je m'appelle Alexandre Destape, je suis chercheur à Gustave Roussy.
13: Sua pesquisa visa principalmente as células do subtipo de um câncer de mama caracterizado por uma quantidade excessiva da proteína HER2, mais agressivo. Foi assim que surgiu o seu atual projeto Nanobite, que acaba de ser contemplado com financiamento do Conselho Europeu de Investigação, a principal agência da União Europeia para financiamento de pesquisa científica de excelência. O cientista francês recebeu uma bolsa de 150 mil euros para pesquisadores que querem transformar uma descoberta científica em uma aplicação prática. As nanopartículas desenvolvidas pela equipe do pesquisador funcionam como um cavalo de Troia um pouco mais sofisticado, lançando as armas para combater o tumor de maneira mais eficaz e estratégica.
14: L'idée, en fait, c'était d'activer le système immunitaire.
15: A ideia é ativar o sistema imunológico adicionando certos anticorpos na superfície das nanopartículas. A nanopartícula, nesse caso, funciona como um meio de transporte, uma pequena esfera na qual podemos colocar imunoterapias ou moléculas que vão impulsionar o sistema imunológico. Fizemos nossas primeiras provas de conceito e validamos a hipótese que, dependendo do tipo de nanopartícula que usamos, ela terá uma certa influência na resposta imune. A seleção foi feita após a triagem de muitas nanopartículas, uma delas à base de PLGA, que é um pequeno polímero. Foi assim que surgiu o projeto Nanobite.
13: As nanopartículas medem entre 60 e 100 nanômetros. São formadas por gordura, colesterol e cadeias de polímeros sintéticos, e usadas em muitos produtos, como os shampoos, por exemplo. Uma nanopartícula é 10 mil vezes menor do que um fio de cabelo. A título de comparação, os anticorpos enxertados na superfície dela têm cerca de 10 nanômetros.
15: É como uma emulsão com gotículas finas e a estabilizamos com um polímero chamado PLGA. A ideia é criar esferas minúsculas, bem pequenas, com esses anticorpos na superfície, adicionando o princípio ativo, ou seja, a molécula terapêutica que nos interessa.
13: O PLGA é um polímero biodegradável e biocompatível, muito utilizado em medicina e farmacologia. A grande questão agora, explica o cientista, é confirmar a possibilidade de inserir essa nanopartícula na fronteira entre a célula tumoral e a imunológica. Sua função seria criar uma ponte de reconhecimento entre as duas células, ativando ao mesmo tempo a resposta imunológica que combaterá o tumor maligno.
15: O interesse deste projeto de prova de conceito no Gustave Roussy é o acesso à amostra de pacientes e a toda a parte clínica que o centro oferece para acelerar nossas pesquisas. A ideia é desenvolver nanopartículas de acordo com as necessidades e dependendo do tumor ou da célula que será alvo do medicamento.
13: Segundo o cientista francês, é possível fabricar rapidamente uma nanopartícula sob medida na plataforma criada no laboratório do Instituto Francês, que poderá no futuro ser aplicada a outros tipos de cânceres. O objetivo de Alexandre é buscar outros financiamentos europeus para realizar os testes clínicos e possibilitar a utilização da nanopartícula em um futuro talvez próximo, como um aliado nas imunoterapias contra o câncer.
15: A transição do meio acadêmico para o industrial pode ser muito rápida. É apenas uma questão de captação de recursos e financiamento, como sempre. A ideia é que, ao longo dos 18 meses, validemos o máximo possível do ponto de vista acadêmico e pré-clínico. O processo já existe. Depois, é uma questão de captar recursos e convencer um clínico a levar o projeto para ensaios clínicos. O tempo do ensaio clínico em si não pode ser diminuído, pois envolve recrutamento de pacientes. Essas etapas são inevitáveis. A fase 1 pode durar de 1 a 2 anos e depois há as fases 2 e 3. Devemos prever quase 7, 8 ou 10 anos para que seja aprovado no mercado. Mas o acesso ao primeiro paciente, se tudo correr bem, deve acontecer dentro de 2 a 3 anos.
13: Você ouviu Saúde em Dia. Obrigada pela audiência. Até a próxima semana.

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1: Este programa tem produção técnica de Charlie Amadou, coordenação editorial de Adriana Moisés e hoje Luísa Ramos na edição e apresentação do Jornal da RFI. A seguir, você acompanha o nosso giro de notícias com o resumo das notícias mais importantes do dia. Até já!
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1: Paris, terça-feira, 11 de agosto de 2026. A Colômbia busca por sobreviventes após o terremoto de magnitude 7.4 que deixou ao menos 132 mortos e 570 feridos, segundo a AFP. O tremor atingiu o departamento de Chocó, região cafeeira do oeste do país, na manhã de segunda-feira. As cidades de Cali e Pereira estão entre as mais atingidas. Em Cali, parte dos andares superiores de um hospital desabou e forçou a evacuação de cerca de 600 pacientes. O novo presidente colombiano, Abelardo de la Espriella, decretou um estado de desastre nacional. O aeroporto Afonso Bonilla Aragón retomou suas operações após o restabelecimento do fornecimento de energia elétrica. Os Estados Unidos anunciaram uma ajuda de 15,5 milhões de dólares para a Colômbia. A Comissão Europeia enviou 100 mil euros para apoiar cerca de 2.500 famílias afetadas. A Venezuela, também recentemente atingida por 2 terremotos, ofereceu ajuda. E o presidente Lula afirmou que o Brasil está à disposição da Colômbia para prestar o apoio necessário. O tribunal sírio condenou nesta terça-feira o ex-presidente Bashar al-Assad à pena de morte, à revelia, por crimes de guerra e crimes contra a humanidade cometidos durante a guerra civil iniciada em 2011. Assad fugiu para Moscou com a família após a queda de Damasco em dezembro de 2024, quando uma coalizão liderada por grupos islâmicos assumiu o poder. As autoridades de transição também condenaram à morte Atef Najib, ex-chefe da segurança política em Dara, no sul do país. Essas são as primeiras condenações judiciais contra integrantes do antigo regime sírio desde a mudança de governo. Nesta terça, eleitores de 6 estados americanos participam de mais uma rodada das primárias que vão definir os candidatos às eleições legislativas de novembro. A disputa revela divisões internas nos 2 principais partidos. Entre os democratas, o debate opõe a ala progressista aos moderados, especialmente em estados como Minnesota, onde a indicação ao Senado é disputada por candidatas que representam correntes diferentes do partido. Já entre os republicanos, a principal questão é a capacidade de Donald Trump de manter unido o movimento conservador que o levou de volta à Casa Branca. Apesar de continuar mobilizando sua base eleitoral, Trump enfrenta divergências dentro do movimento MAGA, Make America Great Again, sobre temas como imigração, política externa e economia. E meia da manhã em Paris, 6:30 pelo horário de Brasília. 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
1: Bom dia. Hoje em Paris a temperatura pode passar de 30 graus. Vamos aos destaques desta terça-feira, 11 de agosto de 2026. Colômbia procura sobreviventes após terremoto de 7,4 graus de magnitude atingir o país. Síria condena Bashar al-Assad à morte por crimes de guerra e contra a humanidade. Eleitores de 6 estados norte-americanos votam em mais uma rodada das primárias que definem candidatos democratas e republicanos ao Senado e à Câmara dos Representantes para as eleições de novembro. Essas e mais notícias agora no Jornal da RFI. A Colômbia busca por sobreviventes após o terremoto mais forte da última década, que deixou ao menos 132 mortos e 570 feridos, segundo a AFP. Já um balanço da Reuters indica que o número de mortos já chega a 164. O presidente colombiano Abelardo de las Priela decretou estado de desastre nacional. Mais informações com Vitória Barreto.
2: As operações de resgate continuavam nesta terça-feira no oeste da Colômbia, após o terremoto de magnitude 7,4 que atingiu na manhã de segunda-feira no departamento de Chocó, uma região cafeeira do oeste do país. As cidades de Cali e Pereira estão entre as mais atingidas. Os Estados Unidos anunciaram uma ajuda de 15,5 milhões de dólares para a Colômbia. Hadia Labib, comissária europeia responsável pela igualdade, preparação e gestão de crises, disse:
3: Desde
2: os primeiros minutos, entramos em contato com as autoridades colombianas. Nós ativamos nossos sistemas de cartografia Aristóteles e Copérnicos, que produzem uma primeira análise dos estragos, sua amplitude, e ajudam na tomada de decisões. Nós temos um escritório local de ajuda humanitária e decidimos destinar 100 mil euros à Cruz Vermelha colombiana para ajudar cerca de 2.500 famílias que vivem no Chocó, uma região pobre e epicentro deste terremoto. A Venezuela, também recentemente atingida por dois terremotos, ofereceu ajuda, assim como a França, que sugeriu enviar equipes de resgate e ajuda humanitária. O presidente Lula afirmou que o Brasil está à disposição da Colômbia para prestar o apoio necessário.
1: Um tribunal sírio condenou nesta terça-feira o ex-presidente Bashar al-Assad à pena de morte à revelia por crimes de guerra e crimes contra a humanidade cometidos durante a guerra civil iniciada em 2011. Assad fugiu para Moscou com a família após a queda de Damasco em dezembro de 2024, quando uma coalizão liderada por grupos islâmicos assumiu o poder. As autoridades de transição também condenaram à morte Atef Najib, ex-chefe da segurança política de Dara, no sul do país. Essas são as primeiras condenações judiciais contra integrantes do antigo regime sírio desde a mudança de governo. A ONU alertou para uma forte intensificação dos ataques israelenses no sul do Líbano, com 455 projéteis disparados em apenas 3 dias. Em meio ao aumento das tensões no Oriente Médio, Donald Trump anunciou que pretende exigir compensações do Irã, enquanto Teerã promove mudanças em sua cúpula militar de segurança. Pelo menos 12 pessoas morreram e outras ficaram feridas em ataques russos realizados durante a noite de segunda para terça-feira na Ucrânia. O ataque mais grave ocorreu em Zaporídia, no sudeste do país, onde 6 pessoas morreram e cerca de 20 ficaram feridas. O presidente Volodymyr Zelensky afirmou nesta terça que o exército russo utilizou mísseis balísticos norte-coreanos para atacar a cidade. Na capital Kiev, uma série de mísseis russos provocou incêndios em depósitos localizados em um bairro central da cidade e também deixou feridos. Nesta terça-feira, acontecem as primárias democratas em mais 6 estados americanos. A jornalista Patrícia Vasconcelos, de Washington, faz um balanço da disputa entre republicanos e democratas até o momento.
4: Hoje, a escolha de candidatos ao Senado e à Câmara dos Representantes em Minnesota, Wisconsin, Connecticut e Vermont. Na Carolina do Sul, vai haver uma primária especial para escolher o novo candidato republicano que vai disputar a eleição de novembro para ocupar a cadeira que pertencia a Lindsey Graham no Senado, ele que faleceu há pouco tempo. No Alabama, há primárias especiais para a Câmara. Entre os democratas, a principal discussão é sobre o equilíbrio entre a ala progressista e os candidatos mais moderados. Isso ficou muito evidente na semana passada, por exemplo, no estado de Michigan, com a vitória do democrata Abdul El-Sayed, que representa um grupo mais moderado democrata. Já entre os republicanos, além da disputa pelos nomes a candidatos, há uma questão maior em jogo, que é a capacidade de Donald Trump de manter unido o movimento conservador que o levou de volta à Casa Branca. Tanto que este ano, os republicanos prepararam uma novidade histórica. Pela primeira vez, o partido vai realizar uma convenção nacional específica para uma eleição de meio de mandato. O encontro vai ser em setembro, em Dallas, no Texas.
1: Ouvimos a jornalista Patrícia Vasconcelos, direto de Washington. O presidente americano Donald Trump assinou na segunda-feira um decreto com novas recomendações sobre vacinação infantil, defendendo que algumas vacinas sejam administradas separadamente em intervalos maiores. Durante a apresentação da medida, ele voltou a sugerir uma possível relação entre vacinas e autismo. No entanto, a comunidade científica nunca encontrou evidências que associem vacinação ao autismo. Ainda na segunda, Trump saiu em defesa de Gianni Infantino, pressionado por importantes confederações continentais a deixar a presidência da FIFA após a polêmica tentativa de abrir a entidade para investidores privados. A carta aberta às confederações da Europa, da Ásia e da CONCACAF criticaram a gestão de Infantino e afirmaram que o futebol não pertence a um indivíduo, aprofundando a crise que ameaça a permanência do dirigente no comando da FIFA. A onda de calor se espalha pela França e deve atingir seu pico nos próximos dias. Já presente no centro e no sudeste, a onda de calor avança nesta terça para o oeste do país. Segundo a Agência Meteorológica Francesa, o número de departamentos sob alerta laranja dobrou de segunda para terça, neste quinto episódio de calor extremo registrado somente este ano. Entrou em vigor hoje na França a proibição de ligações comerciais sem o consentimento prévio do consumidor, uma medida amplamente apoiada pela população, frequentemente incomodada com chamadas indesejadas. A partir de agora, empresas não podem mais abordar clientes por telefone para fins comerciais sem obter previamente o consentimento declarado. O Jornal da RFI fica por aqui. 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
1: Começamos a segunda parte da programação brasileira da Rádio França Internacional deste dia 11 de agosto com o quadro Linha Direta, já que nesta terça acontecem primárias democratas em mais 6 estados americanos. Na resenha da imprensa francesa, destaque para a seca sem precedentes que expõe uma crise hídrica em toda a Europa. Em seguida, uma reportagem mostra a avaliação de cientistas políticos colombianos sobre as primeiras medidas do novo presidente de extrema-direita, Abelardo de la Espriella, especialmente na área de segurança. Por fim, neste bloco, no podcast Saúde em Dia, cientista francês explica como as nanopartículas podem melhorar a ação da imunoterapia nos cânceres. Continue ligado na RFI.
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6: Os eleitores de 6 estados norte-americanos vão às urnas nesta terça-feira para mais uma rodada das primárias que definem os candidatos democratas e republicanos que disputarão vagas no Senado e na Câmara dos Representantes nas eleições de novembro nos Estados Unidos. Há menos de 3 meses para o pleito, que vai definir se a legenda de Donald Trump segue ou não com a maioria nas duas casas. Os resultados regionais para a definição das cédulas já traçam algumas tendências sobre o que pensa o eleitor. De Washington, Patrícia Vasconcelos, especial para o Linha Direta, fala sobre o que este momento representa para a disputa política bipartidária nos Estados Unidos. Bom dia, Patrícia. Em quais estados a votação hoje e o que está em jogo?
4: Bom dia, Adriana. Hoje é a escolha de candidatos ao Senado e à Câmara dos Representantes. Em Minnesota, Wisconsin, Connecticut e Vermont, na Carolina do Sul, vai haver uma primária especial para escolher o novo candidato republicano que vai disputar a eleição de novembro para ocupar a cadeira que pertencia a Lindsey Graham no Senado, ele que faleceu há pouco tempo. No Alabama, há primárias especiais para a Câmara. Como você bem pontuou, é nesse momento que os candidatos são definidos, quem vai estar nas cédulas. Este ano é uma disputa interna bem intensa, também particular, dentro de cada legenda. Entre os democratas, a principal discussão é sobre o equilíbrio entre a ala progressista e os candidatos mais moderados. Isso ficou muito evidente na semana passada, por exemplo, no estado de Michigan, com a vitória do democrata Abdul El-Sayed. Ele vai disputar por Michigan uma vaga no no Senado. Ele foi muitas vezes até comparado a Zohran Mamdani, prefeito de Nova York, que venceu por lá com uma agenda com foco central no custo de vida, no custo dos alimentos, na expansão dos serviços públicos em Nova York. Abdul El Sayed derrotou Harley Stevens, que é deputada, mirava o Senado e representa um grupo mais moderado democrata. Já entre os republicanos, além da disputa pelos nomes a candidatos, há uma questão maior em jogo, que é a capacidade de Donald Trump de manter unido o movimento conservador que o levou de volta à Casa Branca. Tanto que este ano, os republicanos prepararam uma novidade histórica. Pela primeira vez, o partido vai realizar uma convenção nacional específica para uma eleição de meio de mandato.